0: A redução da jornada semanal é uma demanda da classe trabalhadora que enfrenta rotinas cansativas e transporte público. Segundo ele, pesquisas apontam ampla aprovação popular à medida.
1: Tadeu Venere, do PT do Paraná, convoca os eleitores a pressionar os deputados pela aprovação do fim da escala 6x1. Ele alerta que a comissão especial que analisa a proposta precisa acelerar a votação da matéria original para que o plenário delibere sobre o tema.
0: Tadeu Venere critica a emenda ao texto que prevê compensação a empresas e pode ampliar a jornada para até 52 horas semanais. Ele argumenta que a pressão sobre o Congresso pode garantir mais tempo de descanso e melhor qualidade de vida para os trabalhadores brasileiros.
1: Luiz Carlos Raule, do Podemos, do Paraná, questiona os efeitos da redução da jornada de trabalho sobre as micro e pequenas empresas. Ele alerta que mudanças nas regras trabalhistas precisam considerar os impactos sobre os empregadores e a geração de empregos.
0: Luiz Carlos Raule critica o desempenho econômico e social do Brasil nas últimas décadas e afirma que o país enfrenta dificuldades em indicadores como renda, emprego e segurança pública. O parlamentar também faz críticas à condução das políticas econômicas nacionais.
1: Heloísa Helena, da Rede do Rio de Janeiro, faz um apelo para que o Congresso derrube o veto ao projeto que permite o aproveitamento de trabalhadores concursados no setor elétrico após privatizações. Ela sustenta que esses profissionais possuem conhecimento estratégico para o funcionamento do sistema.
0: De acordo com Heloísa Helena, as privatizações no setor já causaram impactos negativos na Companhia Hidrelétrica do São Francisco. Ela pede que o governo libere a base aliada para garantir o direito dos trabalhadores de forma soberana.
1: Termina agora o jornal Câmara dos Deputados, com trabalhos técnicos de Everson Urani e a apresentação de Márcio Aquiles Sardi e Val Monteiro. Boa noite.
0: Você ouve as notícias do Tribunal de Contas da União. Boa noite.
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2: 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Você ouviu a voz do Brasil. Boa noite.

0: daqui a pouquinho, Noite da Onda.
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5: Onda Livre, boa noite. A partir de agora tem eu, Thiago Marquezine.
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5: Tá na onda? Tá com tudo.
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5: É, Noite da Onda que está no ar pra você em 105,3. Vamos juntos até a meia-noite, sempre com as melhores músicas pra você que tá ligado por aqui. Obrigado pelo seu carinho, por estar com a gente aqui na Onda Livre em 105,3. Pra começar a Noite da Onda, bem demais, solta aí, produção.
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0: fechando nossa primeira sequência. Bora para um rápido intervalo. Volto já, rapidinho.
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0: Onda tá com tudo, já estamos de volta e bora seguir por aqui. Solta aí, produção, essa é boa demais.

0: Onda Livre, boa noite, 9h41.
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0: Fechando mais uma sequência, aquele intervalo rapidinho, já já tem muito mais aqui na sua Noite da Onda.
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0: Onda Livre, boa noite. Por aqui segue Thiago Marquezine e vamos juntos até a meia-noite.
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0: Abrindo mais uma hora com as melhores músicas pra você, essa é a sua Noite da Onda. Lembrando que a partir das 11 horas tem Onda Romântica. Bora que tem mais.

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0: Pra fechar mais uma sequência esperta, aquele rápido break, você não tira o ouvido do rádio, não sai daí não.
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0: Onda Livre, boa noite. Tá na Onda, tá com tudo. Já estamos de volta, ó. Já tá seguindo a Onda Livre no Instagram? Arroba Onda Livre FM. Nós estamos no Insta, hein? Deixa o seu seguir por lá e o seu like no fanpage facebook.com/Onda Livre FM. Combinado? Bora com mais sucessos.

0: Fechando a noite da onda e logo após o intervalo tem o quê? Onda Romântica pra você.
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0: Onda Livre, boa noite. Por aqui segue Thiago Marquezine, vamos juntos até a meia-noite.
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0: Onda Romântica.
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0: Abrindo mais uma edição do nosso Onda Romântica por aqui. Bora falar de amor, bora mexer com o seu coração nessa noite gostosa que só tá começando.

0: Fechando nossa primeira sequência com esse grande sucesso, Onda Romântica volta já.
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0: Saideira, deixa Onda Romântica. Um beijo carinhoso pra você. Até amanhã.
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0: Onda Livre, bom dia, 1h58.
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0: Livre, 2:26. Bom dia!
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2: A proposta que acaba com a escala 6x1 e reduz a jornada semanal de trabalho entra nesta semana na reta final de negociações na Câmara dos Deputados. A expectativa é que o relatório seja apresentado já nesta segunda-feira e o tema seja votado no plenário da casa ainda nesta semana. O texto prevê a redução gradual da jornada de 44 horas para 40 horas semanais, sem redução salarial, e cria as bases para a adoção da escala 5x2 com 2 dias de descanso semanal. O principal impasse envolve justamente o prazo de transição para que empresas se adaptem às novas regras. Enquanto setores empresariais defendem um período mais longo, integrantes do governo e movimentos sindicais pressionam por uma implementação mais rápida. O relator da proposta, deputado Léo Prates, afirmou que o tamanho dessa transição dependerá da pressão da sociedade sobre o Congresso.
3: O básico que eu vou falar aqui, não haverá concessões inegociáveis. Agora, o tamanho das concessões para aprovar o texto que nós teremos depende de cada um de vocês. Porque é a mobilização, é a pressão. Eu vim do movimento social. É disso que se trata. Então é isso. Nós precisamos 308 votos. Não é fácil. Eu disse, na média, sempre nós temos 114 votos.
2: Nos bastidores, parlamentares ligados ao empresariado chegaram a defender uma transição de até 10 anos. Já parte da base do governo trabalha com um prazo entre 2 e 5 anos para a adaptação das empresas. A proposta também deve deixar para regulamentações futuras regras específicas para setores considerados como críticos. Para tentar destravar os últimos pontos do texto, o presidente Lula deve se reunir com o presidente da Câmara, Hugo Mota, e com o ministro do Trabalho em um encontro considerado como decisivo para o avanço da PEC. Agência Rádio Web, de Brasília, Yuri Hudson.
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0: Onda Livre, 2h54. Bom dia!
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2: Termina nesta sexta-feira o prazo para a entrega da declaração do Imposto de Renda 2026. Até o momento, mais de 30 milhões de contribuintes já acertaram as contas com a Receita Federal, número que representa cerca de 68% do total esperado pelo fisco neste ano. A Receita estima receber 44 milhões de declarações até o encerramento do prazo. Tradicionalmente, o volume de envios aumenta nos últimos dias, principalmente entre contribuintes que deixam a obrigação para a reta final. Até agora, a maior parte das declarações foi preenchida pelo programa de computador da Receita. Já o modelo pré-preenchido, que importa automaticamente dados fiscais do contribuinte, foi utilizado em quase 60% dos envios. De acordo com o órgão, mais de 62% das pessoas que já declararam terão direito à restituição. Outros 20% devem pagar imposto, enquanto parte dos contribuintes não terá valores nem a pagar, nem a receber. Estão obrigadas a declarar pessoas que receberam rendimentos tributáveis acima de R$ 35.500 em 2025, além de produtores rurais com receita bruta superior a R$ 177.000. Quem perder o prazo poderá pagar multa mínima de R$ 165,00, que pode aumentar conforme o imposto devido. Agência Rádio Web, produção e reportagem, Jean Costa.
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0: Onda Livre, bom dia, 3:32.
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2: Os últimos dias foram marcados por poucos negócios no mercado do açúcar. É o começo da safra de cana, que teve início em abril, o que faz com que muita gente dê um tempo nos negócios para identificar as tendências do setor e entender como ficarão oferta e demanda nos próximos meses. Dados do CPEA indicam que a saca de 50 quilos do açúcar cristal branco em São Paulo é vendida pouco acima dos R$ 90. Da Rádio 2, Humberto Ferretti.
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1: Onda Livre, bom dia, 3h58.
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3: O preço do arroz no campo voltou a cair. Dados do CPEA indicam que a saca do grão em casca foi vendida nos últimos dias no Rio Grande do Sul a R$ 60,00, valor que em muitos casos não cobre a despesa. A desvalorização do dólar na comparação com o real é uma das justificativas, uma vez que isso torna o arroz brasileiro menos competitivo lá fora e faz com que as exportações percam força. Sem esquecer que o mercado ainda sente os efeitos do crescimento da produção na última safra, que fez a oferta crescer e derrubou os preços. Da Rádio 2, Humberto Ferretti.
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0: 4h32 no Onda Sertaneja. Pra você ligado aqui na Onda, bom dia!
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2: Uma em cada três pessoas no Brasil já ficou endividada ou deixou de pagar contas básicas por causa de compras feitas por impulso. É o que revela uma pesquisa da Confederação Nacional de Dirigentes Lojistas e do SPC Brasil, que acende o alerta para os perigos do consumo sem planejamento, impulsionado pelas facilidades do comércio eletrônico e dos pagamentos instantâneos. De acordo com o levantamento, 40% dos entrevistados admitem que gastaram mais do que podiam, atraídos principalmente por fretes grátis e por promoções relâmpago na internet. O grande vilão desse descontrole financeiro continua sendo o cartão de crédito, apontado por 2 em cada 10 endividados como principal responsável pelo acúmulo de parcelas. O estudo mostra que o parcelamento de pequenas quantias cria a falsa sensação de que o gasto é inofensivo, mas o resultado final costuma comprometer o orçamento da família e afetar até o pagamento de serviços essenciais, como as contas de água, luz e internet. Apesar de mais de 70% dos consumidores afirmarem que tentam frear o hábito de comprar por impulso, os especialistas reforçam que a melhor defesa contra as armadilhas do ambiente digital é a educação financeira e o monitoramento rigoroso do orçamento mensal. Da Rádio 2, Milena Abreu.
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0: daqui a pouquinho, Memória Sertaneja.
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2: Onda Livre, meus compadres. Bom dia pra você, meu companheiro. Estamos chegando no batidão, mais uma edição do Memória Sertaneja. Rapaz, o tanto que é bom estar aqui com vocês, né? Madrugada bruta demais da conta. Você já tá preparando pra mais um dia de labuta, graças a Deus, né, meu compadre velho? Porteira que ela vai abrindo, o nosso Memória Sertaneja tem sempre uma ofertagem dos amigos do Jardim São Pedro Supermercados. Vai estar feliz demais de poder já começar trazendo essa cantiga linda pra vocês, rapaz. Isso aqui é do tempo que seu Madruga devia só aluguelzinho lá no Chave, ó. Apreciei, bom dia pra você.
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0: Livre, dia pra você, 5 e 5.
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1: Onda Livre, 5:13, dia jubileu.

0: Onda Livre 5:20, um dia chamegoso pra todo mundo aqui na Onda.
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0: saudade pro meus compadres, tá na onda, tá com tudo. 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
2: O consumo de café no Brasil voltou a crescer em 2026, impulsionado pela queda nos preços do produto nos supermercados. Dados da Associação Brasileira da Indústria de Café revelam uma alta de 2,44% entre janeiro e abril, na comparação com o mesmo período do ano passado, totalizando quase 5 milhões de sacas consumidas. Um movimento que reverte a tendência de queda registrada ao longo de 2025, quando o café mais caro acabou afastando o consumidor da bebida. Ainda de acordo com os dados divulgados, a recuperação começou a ganhar força, principalmente a partir de março, mês que registrou um salto de mais de 10% no consumo. O principal motivo para essa reação foi o alívio no bolso do trabalhador, já que o quilo do café tradicional apresentou uma redução média de mais de 15% em abril, passando a custar cerca de R$ 55,30. A expectativa para os próximos meses é positiva para os amantes de café. A Companhia Nacional de Abastecimento, a Conab, projeta uma safra recorde para este ano, com uma produção estimada em 66 milhões e 700 mil sacas, o que representa um crescimento de 18% em relação à temporada passada. Aí entra a regra já conhecida do mercado consumidor: quando a oferta é maior, o preço tende a cair. Da Rádio 2, Milena Abreu.
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0: Onda Livre, 5 horas e 48 minutos. Um ótimo dia pra todo mundo. Chinchalaço no 105,3.
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0: Onda Livre, companheirada, falta 10 minutos para 6 da manhã. Tá na hora aí, menino, bom dia.
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2: Começam nesta segunda-feira as inscrições para o Enem 2026, a principal porta de entrada para o ensino superior no país. Os candidatos terão até o dia 5 de junho para se inscrever pela página do participante. Já as provas serão aplicadas nos dias 8 e 15 de novembro. A edição deste ano traz novidades anunciadas pelo Ministério da Educação. Entre elas, é a pré-inscrição automática para estudantes matriculados no terceiro ano do ensino médio. Nesse caso, os alunos precisarão apenas confirmar os dados e escolher a língua estrangeira da prova. Outra mudança é que o Enem volta a valer como certificado de conclusão do ensino médio para maiores de 18 anos, dependendo da nota obtida. A função havia sido retirada em 2017. Além disso, o MEC anunciou a ampliação dos locais de prova. Segundo o governo federal, cerca de 10 mil novos pontos de aplicação foram adicionados para reduzir deslocamentos e ampliar o acesso ao exame. O pagamento da taxa de inscrição poderá ser feito até dia 10 de junho. Também neste período, candidatos poderão solicitar atendimento especializado e uso do nome social. Grupo Rádio Web, 25 anos. Áudio que amplifica conexões. Produção e reportagem, Jean Costa.
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0: Onda Livre, 6:16. Um ótimo dia pra todo mundo, Capiauzinho do Mato.
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2: O Brasil é considerado um mercado de oportunidades para o setor de seguros internacional e nacional. A análise feita por especialistas durante o 9º encontro do Resseguro no Rio de Janeiro apontou os avanços regulatórios, a tecnologia e a capacidade de contribuir para o desenvolvimento socioeconômico do país como os responsáveis pela expansão do setor. No entanto, o aumento de eventos extremos no Brasil ainda é um tema que precisa avançar para diminuir a exposição aos riscos, avalia Diogo Oliveira, presidente da Confederação Nacional das Seguradoras, a CNSEG.
3: Nós tivemos, em média, 60 bilhões de reais por ano de prejuízos causados pelos eventos climáticos no Brasil. No setor de seguros, essa conta já representa 12% de todas as indenizações por danos materiais, né, feitos no Brasil. Isso causa, de um lado, a preocupação, né, desses impactos todos, mas, por outro lado, causa também uma provocação do nosso dever, enquanto mercado segurador, de oferecer para a sociedade produtos, serviços que atendam à cobertura desses riscos.
2: Rafaela Barreda, presidente da Federação Nacional das Empresas de Resseguros, a FENABER, afirmou que o Brasil ainda segue a cultura de reconstrução e não de prevenção de catástrofes.
4: Eu diria que a gente tem que trazer mais a cultura de prevenção, a cultura de mitigação e a gente começar a ver também a infraestrutura mais resiliente, a depender, né, das regiões ou do que é necessário, na possibilidade de trazer soluções.
2: No encontro promovido pela CNSEG em parceria com a FENABER, os participantes também concluíram que a expansão de produtos relacionados a pessoas e tecnologia, com o avanço dos data centers, estão em alta no Brasil. Para mais conteúdos como este, acesse o site Notícias do Seguro. Agência Rádio Web, produção e reportagem, Karina Chagas.
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0: Onda Livre, agora 6h33. Um ótimo dia pra você, Cremim.
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2: Ter uma startup pronta já não é mais requisito para começar no mundo da inovação. Um programa do Sebrae voltado para universitários quer justamente apoiar a criatividade e a ideia dos estudantes em soluções reais. Voltado ao ensino superior, o programa é o Supernova. Podem participar alunos de licenciatura, bacharelado e cursos tecnólogos. As inscrições estão abertas e quem se interessar participa de uma jornada de desenvolvimento de projetos e novos negócios. Tudo de forma gratuita. Ao final, os projetos ainda concorrem premiações em dinheiro e viagens. A idealizadora do programa, Elaine Novetti, explica que o objetivo é estimular a criação de soluções ainda dentro das universidades.
3: Venho com a proposta de trabalhar a ideação de novos negócios dentro da educação superior. Então, todos os estudantes de licenciatura, tecnólogo e bacharelado podem participar. Ele não precisa nem ter a ideia, ele precisa se inscrever e durante a trilha de aprendizado a gente ajuda com que ele pense no qual seria o plano dele, qual seria a ideia.
2: Elaine reforçou que durante o processo do Supernova, os estudantes recebem apoio para desenvolver projetos, criar modelos de negócio e apresentar soluções inovadoras. Esse é o primeiro ano que o Supernova está disponível para todo o país. Em 2025, o Sebrae realizou um piloto do Supernova com o Ministério da Educação. Um dos trabalhos vencedores foi do Vitor Xavier e do Gabriel Reis, estudantes do Instituto Federal de Santa Catarina. Eles desenvolveram uma plataforma para conectar empresários e fornecedores.
4: A minha mãe trabalha com uma construtora, né? Pesquisa muito fornecedores e precisa de muito tempo pra procurar mesmo. Isso é uma dor realmente que ela tinha. Então, vendo isso, eu conversei com ela, vi que daria pra fazer e eu chamei o Gabriel pensando, pô, quem é uma pessoa que eu sei que já trabalhou comigo, né? Que você trabalha bem e vai me ajudar a fazer isso daí.
2: A dupla, que é estudante de sistemas pra internet do campus de Garopaba, já participou de um evento no Rio Grande do Sul voltado para a tecnologia para apresentar a sua ideia. O Supernova está na segunda temporada do ano e segue com inscrições abertas até agosto. As inscrições são feitas pela internet no endereço sebraesupernova.com.br. A expectativa é alcançar 1,5 milhão de estudantes nos próximos 3 anos. Agência Rádio Web, produção e reportagem, Virgínia Alves.
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0: Onda Livre, 6h56. Bom dia pra você!
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2: Cada vez que me lembro do amigo Chico Mineiro, das viagens que eu fazia, ele era meu companheiro. Sinto uma tristeza, uma vontade de chorar, lembrando daqueles tempos que não mais hão de voltar. Apesar de eu ser patrão, eu tinha no coração o amigo Chico Mineiro, caboclo bom, decidido, na viola dolorido, que era peão dos boiadeiros. 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Mas, porém, chegou um dia que Chico apartou-se.

0: Bună, Livrico, compadre, 7 ora 3 minute, rapai, finando as labuta do nosso Memória Sertaneja, hein, companheiro, vem. João Mineiro Marciano, tanto que é bom nós apreciar, não é não? Até cebola chorou, não foi não, rapaz? Muito bom, pois intervalo, o Onda Sertaneja chega com tudo por aqui, você vai apreciando a nossa programagem, vai proseando com a gente, programa mais enfeitado que orelha de hippie já vai começar.
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2: Onda Livre, compadre, bora lá então, tá na onda, atacou tudo, menino. Chegando firme para mais bendição, esse é o nosso Onda Sertaneja, hein? Terça-feira, 26 do mês do maio, hein? Hora de socar a bota por aqui, prosear com a turma toda e no batidão dessa viola, nós vai até às 9 da manhã. 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Porteira que ela vai abrir. Pra já começar muito bem, tem Zé Neto e o Cristiano por aqui, Bruto.

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1: Onda Livre, 7:22. Bom dia, professor!
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0: Vamos dar livre, compadre. 7:39. Bom dia pra você, Bruto. Banda Projeto Raiz. Volta ao passado, Creminho. Muito bem, Caboclo. Lá pra Renata, curtindo a nossa programagem. Bom dia, bom dia. Também minha amiga Letícia, meu amigo Eduardo Rodrigues, os amigos lá da Estratégia também. Eita, turma bruta, bom dia pra vocês. Obrigado aí pelo carinho sempre, hein? Meu amigo Dimas e o Guilherme também, já preparando mais um dia de labuta e curtindo a onda, agradecido aí. 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Todas as manhãs, meu patrão, meu compadre, véi. Boa, rapaz. Vamos olhar as palavras rapidamente, já eu tenho dica bacana dos amigos da Verlande pra você, só ficar ligado por aqui.
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5: Tá livre agora, 7h44, bom dia.
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5: Onda livre, compadre, 7h46, bom dia, bruto do bruto, estamos de volta, meu amigo Mula, fala Mulão, bom dia pra você, minha amiga Maria José também, tá na sintoniagem por aqui, né, agradecido aí demais, meu amigo Flavinho, meu amigo Ernesto, o Breganoro também, os amigos lá da CISP, apreciando a onda nesse momento, obrigado aí, turma, boa labuta pra vocês, meus amigos. 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

0: quê? 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
1: Vamos dar livre mesmo, compadre. 8:01. Quanta cantiga maravilhosa, rapaz. Muito bem, bruto do bruto. Fechando aqui só a primeira hora do nosso Onda Sertaneja desta manhã de terça-feira, 26 do mês do Maio. 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Isso daqui a pouquinho eu tenho uma dica da Disque Farma pra você, meu compadre velho. Monha das palavras no intervalo, que é curtinho, que nem coisa de pão.
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1: 8:04, bom dia, Creminho.
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16: Beba água. Se praticamente 70% do nosso corpo humano é composto por líquidos, é fundamental que ele se mantenha muito bem hidratado. Para muitos, a ingestão de água é quase como um grande desafio. Mas é preciso mudar os conceitos e começar a ingestão aos poucos. Vá aumentando até conseguir chegar a 1,5 litro ou 2 por dia. Para facilitar o consumo, deixe sempre uma grande porção de água à vista, em copos ou garrafas. Beber bastante água ajuda na sua digestão, mantém a pele saudável, facilita o controle da pressão arterial, entre outros benefícios.
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Dá livre, compadre, bora lá então, meus companheiros, de volta por aqui, abrindo mais um blocão, mais uma hora do nosso Onda Sertaneja com os amigos do Jardim São Pedro Supermercados, patrocinador oficial do programa, hoje especial Hortifrutos. Daqui a pouquinho eu vou trazer a previsão do tempo pra hoje também, rapaz. Bora de cantiga, Jorge Matheus chegando no pé do ícone.

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0: Tá livre, compadre. 8 horas e 19 minutos, rapaz. Brutalidade máxima por aqui no nosso Onda Sertaneja, as Minhoca Antiga, com nós, os amigos da CLP Lubrificante. 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
8: Dá livre, meus patrão, brutalidade máxima, 8 horas e 27 minutos. 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

0: agora 43 minutos, Jéssica Reis, Luiz, Paulo e Leo, aqui na onda, e o desejo de amar Capialzinho do Mato, com os amigos do Jardim São Pedro, supermercados, patrocinador oficial do nosso programa hoje, especial Hortifrutos, por lá, pra você se deliciar-se hoje, e amanhã tem especial Hortifrutos, né? 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O trem aqui não é enrolado que nem chifre de bode, não, rapaz. E aquela moedinha nas palavras, ligeiramente por aqui, rapidamente. O tempo do mosquito pregar o zoinho, já vai louco e volta babando no Onda Sertaneja.
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0: Compadre, 8 horas e 51 minutos, já estamos de volta. Onda Sertaneja, meu amigo Fratello, tá na sintoniagem. Vou até fazer aniversário daqui a pouquinho, né? Ei, Bruto do Bruto, abraçar aqui os amigos lá do Quintal do Itaqueri, também minha amiga Meire, tá curtindo, vão estar na Festa das Nações, né? Junto com a turma do Seu Gin, vai ter um drink muito legal, vamos contar pra você aqui, né? Estamos já na Livre, falando tudo da Festa das Nações da cidade de São Pedro, viu? 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É, rapaz, Rodrigão não é fraco não, não é mico que pensa que é King Kong, ele é compadre. Agora tem Juan Leandro.

0: Vamos dar livre menos, compadre, 9:01, Maiara Camaraíza, mais informação chegando.
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0: Previsão do tempo para esta terça-feira, 26 do mês de maio. Terça-feira friolenta, né, rapaz? É, terça-feira. Tá falando aqui, ó, sol com muitas nuvens, período de céu nublado e à noite com pancada de chuva. A mínima da madrugada foi de 16 graus. A máxima vai bater lá nos 25, Piracicaba, São Pedro e região, de acordo com informações do site Clima Tempo, meu companheiro veio. Bom dia, compadre Igreja Santos.
2: Fala, companheiro Seba Show, bom dia pra você.
0: Bom dia, bom dia. O que você quer completar aí?
2: Quero falar que a temperatura, sensação de 19 graus agora de manhã, né?
0: Sim. E essa sensação, o que que acontece?
2: Muita neblina nesse momento também, né? Tem tanta neblina que tá parecendo chuva, garoa.
0: Tá parecendo chuva,
2: é. Tá parecendo garoa, né?
0: Você saiu lá fora, até molhou a cabeça, né?
2: Molhou tudo, cara. O carro tá molhado.
0: Tá molhado.
2: É, a blusa molhou também.
0: Molhou. Tô vendo. Ó,
2: mas tem previsão de uma pancadinha de chuva e trovoadas à tarde hoje.
0: Ih, rapaz, tenho medo da trovoada, né? É. A trovoada até que só assusta, né? Dura o relâmpago.
2: É, perigoso, o raio.
0: É, e o que mais que tem?
2: Você sabe como é que você faz pra se proteger do raio?
0: Não sei.
2: Hã? Ficar perto da sogra.
0: É. O que foi, produção? Ah, pra não deixar...
2: Mas deixa eu falar, vai.
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0: Muito bem, festa da manhã que chega com tudo com o meu compadre Ira Santo.
2: Você já sabe dessa, né?
0: É, eu sei. É melhor você não falar, não.
2: Não, fala aí, quero ver.
0: Não vou
2: se
0: falar.
2: Se você sabe mesmo.
0: Olha lá o Ezra Show morrendo da risada lá. Olha lá, ó. O Ezra Show lá. É. Ele tá morrendo da risada da sua cara, mamão macho.
2: É, o Ezra,
0: e o que mais aí?
2: O Ezra Show, nosso produtor aí.
0: Produtor, é. Fala aí quem é, pro pessoal saber, né?
2: Ele presta muita atenção em você.
0: Ele presta atenção. Ô, compadre Santos, sim, como é que eu. Tá o seu Santos Futebol Clube?
2: Tá ruim, hein?
0: Tá ruim, hein?
2: Nossa.
0: Tá de mar a pior o Santos, hein, rapaz?
2: Pelo amor de Deus.
0: Tem bastante time que a turma fala que é time grande, mas o Corinthians também tá lá embaixo. Né? São Paulo já despencou na tabela também.
2: Entrou lá na zona de rebaixamento.
0: Já
2: né?
0: Tá lá também, né, rapaz? Só o Parmeira dos paulistas, o Parmeira tá despontadão lá pra riba, né?
2: Parmeira saindo bem, né, Chapa?
0: Exatamente.
2: Você acha que. E o seu São Paulo?
0: Deu uma despencadinha na tabela também.
2: Caiu também?
0: Não tá correndo risco de rebaixamento no momento. Mas tava em quarto, já tá lá pra sétimo, oitavo, lá pra baixo lá. Faz um monte de tempo que eu não sei o que quer ver o São Paulo ganhar uma no Brasileirão aí, tá feio mesmo. Quer que eu fale aqui os quatro primeiros?
2: Não,
0: Parmeira, Flamengo, Fluminense e Atlético,
2: precisa,
0: já falei. Quer que eu fale os quatro últimos?
2: Não precisa também. Não precisa lembrar que o Santos tá lá.
0: Que mais que nós faz agora?
2: Depois do intervalo, festa da manhã chegando com tudo, música, alegria, informação.
0: Mensagem do dia, o pessoal fica esperando a mensagem do dia. Ver qual que é a mensagem. Exatamente. A mensagem do dia hoje é sobre o quê que tá nesse assunto?
2: Não sei ainda, a produção. Não sabe também,
0: produção
2: trabalhando.
0: Tô vendo ali no painel de LED, ali, ó, lá no painel. Não fala ainda a mensagem. Para de ser apressado.
2: Inclusive, mandar um grande abraço à bandida que tá curtindo nós aqui.
0: Bandidinha da onda.
2: Ela que tá de licença médica ainda, mas...
0: Tá se cuidando, já tá melhor.
2: Falou com ela ontem, né?
0: Falei com ela ontem bastante.
2: Tá
0: em breve tá de volta com toda a alegria da bandidinha da onda, né?
2: Vamos aguardar aí.
0: Muito bem.
2: Valeu,
0: turma. Até mais tarde.
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0: povo! Coisa boa demais, né?
1: Bom dia!
0: WhatsApp da Onda, tá on aqui pra você participar, 19 99649 4351. Manda aí o seu beijão também, fique à vontade. Daqui a pouquinho as previsões astrais, tudo que acontece aí na sua novela favorita, muita informação pra você. Vamos vivendo aqui as emoções de todos os momentos aqui da festa mais gostosa do seu rádio. Bora participar então, hein? Temos aqui também, daqui a pouquinho... Parabéns a todos os aniversariantes do dia. Boa terça-feira. Vamos nessa então. Começando muito bem com a mensagem do dia.
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0: Mensagem de hoje desta terça-feira. Com o tempo, você percebe que carinho não está nas promessas gigantes, mas nos detalhes que quase ninguém nota. Está em quem lembra de você no meio do dia, em quem presta atenção no que você sente e quem escuta sem te interromper e permanece sem precisar ser pedido. Nem todo mundo sabe cuidar de alguém de verdade. Por isso, quando encontrar quem te ofereça paz, acolhimento e leveza, valorize. O mundo já está cheio de gente que complica. Raro mesmo é encontrar quem faça você se sentir suficiente, sendo exatamente quem você é. Pense nisso, uma ótima terça-feira para você. Leve isso para sua vida e vamos juntos até uma da tarde. Bom dia! Vai começar muito bem aqui. Ana Castela, Paula Fernandes, Pássaro de Fogo. Bom dia, cidade. Bom dia, região.

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Zona Livre, bom dia pra você, 9h23, Leonardo, aqui na programação da Festa da Manhã. Boa terça-feira, hein? Teve Dilcinho, Luan Santana aqui na programação. Só começando a Festa da Manhã desta terça-feira. Daqui a pouquinho já quero mandar aqui os primeiros alunos, a sua participação sempre aqui pelo WhatsApp da Onda 19996494351. Tem prêmios hoje também, a qualquer momento tem sorteio pra você. Portanto, fique ligado, vai mandando seu alusão aí pra quem você quiser. Manda o nome também daquela pessoa que tá fazendo aniversário hoje, ou se você tá fazendo aniversário também, já já todos os aniversariantes do dia. Vamos começar com as primeiras previsões astrais? 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Todas as promoções pelo site, aplicativo, Face ou Insta da Onda. Ariano, Ariana, bom dia! O passado poderá voltar a incomodar um pouquinho. Encare uma conversa delicada, você terá boas chances de resolver um antigo relacionamento ou parceria de negócios. Um pouco de diplomacia vai facilitar acordos. Responsabilidades com a família e a casa aumentarão nesta fase. Bom dia, Touro! Novidades de trabalho e um passo poderoso na carreira marcarão o dia. Um novo empreendimento ganhará força e poderá se transformar em atividade principal. Novos modelos de negócio serão atraentes. Estude, pesquise, troque uma ideia com uma amizade sábia e tome decisões com calma. Bom dia, Gêmeos. O dia trará convites especiais e também algumas inquietudes. Avalie custos antes de se comprometer com um projeto em parceria. Sol e Plutão darão um olhar profundo sobre os acontecimentos no mundo e também ao seu redor. Você poderá voltar atrás em algum plano decidido anteriormente. Câncer, bom dia para você. Planos para o futuro virão acompanhados de cuidados com o corpo, beleza, saúde e autoestima. Aproveite o dia para arrumar seus espaços, organizar ideias e se fortalecer emocionalmente. Carinho da família fará diferença. Hora de encerrar um capítulo de vida, iniciar outro e realizar os seus sonhos. Daqui a pouquinho mais previsões astrais aqui para você na Festa da Manhã. 9h26. Zezé de Camargo e Luciano, você vai ver. Bom dia!

0: mais, hein?
1: De novo, amiga.
2: Roda Livre, bom dia pra você. 9h37, Marvila, aqui na programação da Festa da Manhã, hein? Marvila, ai lá e também manda Lin Nike Shortinho, Zé Felipe, Ana Castela e também Simone Mendes na programação aqui. Manda um beijão carinhoso aqui, a Thalita já na sintonia com a gente aqui, ó, participando, né? Chega junto, a Adriana, tem a Sueli, o Henrique por aqui também, o Márcio, né? É, boa terça-feira aí, Ana Clara também, juntinho com a gente, todo o pessoal no centro e também a Bianca. Beijo carinhoso, obrigado aí pelo carinho, a sintonia sempre. Daqui a pouquinho já tem aqui também para você os primeiros sorteios do dia desta terça-feira das promoções da Onda. 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Já já papo de novela, tudo que acontece na sua novela favorita também. Leonino, Leonina, bom dia para você. As comunicações estarão abertas. Amizades, grupos e conexões nas redes abrirão portas na carreira. Aposte em maior convívio social, participe de um evento e avalie convites com carinho. Valerá também resgatar antigos contatos, aproximar irmãos ou amigos que estão distantes. Virgem, bom dia para você. Reconhecimento profissional, chance de promoção, mudança de cargo ou definição de rumo, né? Importante aí na sua carreira, vão movimentar o dia, que poderá trazer uma proposta bem remunerada ou abrir um caminho atraente para o futuro. Determine planos de longo prazo. Reencontros especiais criarão um ambiente protetor. Libra, bom dia para você. O dia pedirá maturidade em alguma decisão de parceria ou relacionamento. Não fuja de conversa séria. Colocar limites com elegância renderá mais que evitar o assunto. Aproveite para definir combinados com a pessoa amada, sócio ou cliente. Curso, viagem ou conversa com pessoa de longe trará boa perspectiva. Escorpião, bom dia. Desacelere, avalie sonhos e dê um tempo nas preocupações. O dia pedirá mais descanso e sintonia com a sua força interior. Bom para meditar, fazer terapia, se fortalecer e visualizar as mudanças que deseja. Um dinheiro inesperado ou uma aprovação poderá chegar em boa hora para você. Daqui a pouquinho, mais previsões astrais na Festa da Manhã. Faltando 20 para as 10. Zé Neto e Cristiano, Ferida Curada. Bom dia para você. Uma ótima terça-feira.

0: Livre, bom dia, 9:45, estranho de novo, Felipe Araújo aqui na Festa da Manhã. Daqui a pouquinho tem mais, já já também mais previsões astrais pra você.
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0: Mais informação, previsão do tempo e a temperatura para hoje, terça-feira, com tempo nublado nesse momento, mas o sol tenta aparecer entre nuvens, principalmente no período da tarde, mas ainda também com tempo nublado. Pode acontecer pancadas de chuva. A máxima hoje deve chegar aos 25 graus. Previsão para amanhã também. Quarta-feira, meio da semana, será de sol também, com algumas nuvens durante o dia e períodos de céu nublado. Na madrugada de quarta-feira, mínima de 18, a máxima também de 25 graus. Informações do site climatempo.com.br.
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15: 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Bom dia para você. Faltando 10 para as 10. Uma ótima terça-feira. Já estamos de volta. Vamos nessa então, abrindo aqui mais uma sequência. Daqui a pouco tem papo de novela também, tá? Tudo que acontece na sua novela favorita. Vamos falar aqui também, claro, trazendo mais informação para você de tudo que acontece na cidade, na região, no Brasil e no mundo. E já já também os aniversariantes do dia. Ó, e também as promoções da Onda sempre bombando. 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

Em ponto, estrelinha, aqui na programação da Festa da Manhã. Coisa linda demais. Recordar aqui, ó, viajar no tempo, matar saudades, né? E falando viajar no tempo, matar saudade, meio-dia tem Na Onda da Saudade com os clássicos do sertanejo pra você, né? Agora as últimas previsões astrais. Sagitariano, sagitariana, bom dia pra você. Alinhamento com a equipe, convite de amigos, integração em um novo grupo darão sabor ao seu dia, que será animado com encontros especiais, hein? Uma decisão sobre estudos, mudança de cidade ou expansão profissional ganhará impulso. Planos do casamento poderão se realizar e movimentar a vida em uma nova direção. Capricórnio, bom dia para você. Invista em ferramentas de trabalho e agilize sua produção. O dia trará sucesso profissional e inovações. A rotina poderá ficar mais gostosa com o início de uma nova atividade. Bom momento também para resolver uma questão de saúde que foi adiada, marcar exame importante ou retomar aí um tratamento. Aquário, bom dia para você. Uma forte transformação pessoal marcará a sintonia do Sol com Plutão em seu signo. Tome uma decisão corajosa sobre o projeto de vida ou mude sua imagem e reformule as prioridades. Valerá soltar o que não combina mais com seu momento. Assuntos do coração continuarão sem processamento. Arme uma viagem com a pessoa amada ou com os filhos. E pra gente finalizar, tem peixes. Peixes, bom dia. Encare uma conversa de família que vinha sendo evitada e resolva assuntos do passado ou de moradia. O dia vai favorecer mudanças e finalizações. Bom para encerrar conflitos, dúvidas e fortalecer suas bases afetiva e material. Apoio inesperado de uma pessoa querida que trará muita segurança. Firme as raízes, valorize suas origens e sua história de vida. Ficando por aqui as previsões astrais, de volta amanhã, a partir das 9 horas da manhã. Agora 10:02, vamos seguindo com ele, Lucas Morato. Do jeito que eu tô, bom dia pra você, hein? Ó, daqui a pouquinho, já tem aniversariantes do dia. Quando

0: bom dia pra você, 10 e 11. Tá na onda, tá com tudo. Felipe Rodrigo ignora. Também Gustavo Lima, retrovisor aqui na programação, fechando mais uma sequência de muita música pra você. Já, já, logo após o intervalo, aniversariantes do dia. Tá fazendo aniversário hoje? Conhece alguém que tá fazendo aniversário? Pode mandar aqui através do WhatsApp da onda que a gente manda esse alusão pra você também. Vamos atendendo aqui todos os ouvintes, sempre participando, né? E também sempre dando esse alô especial aqui na programação para você.
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0: Vamos falar sobre imposto de renda. Pois é, faltando 4 dias para o fim do prazo, a Receita Federal ainda aguarda o envio de 124.291 declarações do imposto de renda de pessoa física 2026 nas 18 cidades da região de Piracicaba, né? O prazo termina sexta-feira agora, hein? Por isso, marca bobeira aí, não dá aquela acelerada aí, né? A Receita Federal, segundo a Receita aí, ó, 30,55% das declarações ainda não foram entregues. Isso representa, em média, 3 em cada 10 contribuintes da região. Por exemplo, a cidade de Águas de São Pedro, Engenheiro Coelho e Piracicaba lideram o ranking de cidades com mais declarações pendentes. Já a cidade de Charqueada é o menor índice de atrasos. Quem entregar a declaração após o prazo está sujeito à multa mínima de R$ 165,74, podendo chegar a 20% do valor do imposto devido. Então, a Receita aguarda aí cerca de 124 mil declarações do imposto de renda só na região de Piracicaba.
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2: Onda Livre, bom dia, 10:16.
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1: Onda Livre, bom dia 10 e 18 aqui na programação, já estamos de volta aqui, mandar um bom dia especial, Gleice, tudo bem com você, Gleice? Obrigado aí pelo carinho, boa terça-feira pra você, a Eva tá por aqui também, tá pedindo aqui signo de câncer, tá, que ela não conseguiu ouvir inteirinho, vamos mandar pra você daqui a pouquinho pelo WhatsApp, a Aretuza já chegou também, bom dia especial, Ana Maria, deixar um carinhoso aí, obrigado, toda a família também sempre participando com a gente, né? Ah, Lolo também, né, Lolo? Tudo certo aí, tá friozinho aí, Lolo? Bom dia pra você, obrigado pelo carinho, tamo junto aqui sempre na programação da Onda, tem a Flávia por aqui também e a Edna. Edna, chega junto, hein? Daqui a pouquinho tem aqui, é claro, o sorteio dos prêmios, ela que tá participando de todas as promoções, ela falou que não perde a promoção da Onda. É assim mesmo, tem que participar e boa sorte, né? Vamos trazer então os aniversariantes de hoje. Quem faz aniversário hoje é a Alessandra do Novo Horizonte. Parabéns pra você, felicidades, muita paz, saúde. Também quem tá fazendo aniversário hoje é a Ana Flávia do Água Branca. Também Ana Paula do Jardim Santa Silvia. Parabéns, menina! Do São Francisco, Andréia faz aniversário. No Pompeia também, Andréia Miranda. O André também fazendo aniversário no CECAP, Andressa Nunes, parabéns do Piracicabeirinha, Andresa. Antônia na Paulista, quem faz aniversário também no Jardim Célia, Cíntia Aparecida, no Residencial Andorinhas. Cláudia Ambrosio também faz aniversário. Daniela Sabrina no Nova América. Danilo, ô Danilo, parabéns pra você, felicidades, muita paz, muita saúde. Parabéns no Piracicabeirinha e a Débora Cristina também no Mário Dedini. A todos, muita paz, muita saúde, são os votos de toda a turma da Onda. Vamos nessa com mais sucessos, muito mais música.

Zona Livre, bom dia pra você, 10h34, sosseguei. Jorge e Matheus aqui na programação da Festa da Manhã, Júnior e César também, já dizia Jadson. Só as melhores músicas pra você, ó. Tem mais gente fazendo aniversário hoje, a Gabriela Queiroz também do Água Branca, parabéns pra você, felicidades, muita paz, muita saúde. A Fabiana também tá por aqui completando mais um ano de vida. A Evelyn Cristina do Tatuapé também, parabéns, felicidades, muita paz, muita saúde. Érica, obrigado pelo carinho, a sintonia. Quem mais? Elisângela tá por aqui, o Diego também, grande abraço. E a Débora e a Cris também, nosso muito obrigado. Já já vamos trazer o resumo da sua novela, hein? Daqui a pouquinho pra você tem o resumo da novela das nove pra você. Agora tem Edson e Hudson, Papel de Homem. Bom dia pra você, boa terça-feira.

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0: Onda Livre, bom dia pra você. 10h45, faltando 15 pras 11. Daniel, seus beijos. A gente matar a saudade aqui na programação. Manda um bom dia pra Ana Paula, que tá na sintonia, mandando aqui beijão aí para o esposo Mário, pedindo música na programação também. Bom dia, Ana Paula, obrigado aí pela sua participação, Mário também, boa terça-feira. E mais chega por aqui o Gustavo também, mandando um abraço aí para todos os amigos PCD, lá na Caio, na sintonia todos os dias aqui juntinho com a gente também. Obrigado aí pelo carinho, boa terça-feira, obrigado Gustavo pela sua participação. Oi, Ivone, chegou, é? Boa terça-feira para você também, tomando um cafezinho e curtindo aqui a programação da Festa da Manhã. Obrigado pelo carinho, assim que fica mais gostoso a nossa manhã com a sua participação. E agora, vamos trazer aqui que rola no capítulo de hoje da sua novela das nove.
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0: Se é Papo de Novela, quem ama, cuida. Capítulo de hoje, terça-feira, Pedro procura Ademir e conta da gravidez de Bruna. Ademir é ameaçado, hein? O carro de Pedro é fechado por outro carro de forma proposital e capota. Arthur pede Adriana em casamento e deixa claro que deseja que somente ela herde sua fortuna. O médico informa a Carmita que Bruna será submetida a alguns exames. Elisa sente um mal-estar. Pedro reage quando o médico comunica que Bruna nunca esteve grávida. A Adriana conta a Elisa sobre o pedido de casamento de Arthur e Pedro termina com Bruna. A Adriana diz a Arthur que não pode aceitar a proposta de casamento e considera interromper o tratamento de fisioterapia. E mais, o Toniel invade a casa de Arthur e ameaça a vida do joalheiro diante de Adriana. Tudo isso e muito mais, capítulo de hoje da novela Quem Ama Cuida, aqui no Papo de Novela. Já já tem Coração Acelerado também, aqui na programação da Festa da Manhã. 10h47, Kleber Cauã.
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0: Onda Livre, bom dia pra você, 10h57, beijei a cura, Diego Vitor Hugo na programação, Gustavo Lima, Luiz Fonsi, Vagabundo, e também Kleber e Cauã, Mil Adjetivos, fechando aqui mais uma hora de muita música pra você na festa da manhã, hein? Manda um beijão aqui pra Aninha, obrigado pelo carinho, a Heloísa tá por aqui no centro também, todo o pessoal no Jaraguá na sintonia, e por intervalo tem muito mais, fique ligado.
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0: Onda Livre, bom dia, 11 horas.
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0: Onda Livre, bom dia pra você, 11 e 2 agora. Boa terça-feira, vamos nessa aqui com muita música. Bom dia pra você, onde quer que você esteja curtindo a programação da Onda. Nosso abraço carinhoso pra você, tá? Tá no trabalho, em casa, tá no seu carro, tá no escritório. Bora com tudo por aqui então na programação mais gostosa em 105,3, hein? Vamos falar da sua novela, Coração Acelerado.
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0: Olá, papo de novela, Coração Acelerado, capítulo de hoje. Eduarda conversa com Leandro e os dois decidem ser amigos. Eduarda vai com Valéria e Sol para a Goiânia. Leandro pensa em Eduarda, Alana, Thalita, Ronei e a Laurzinho. Iniciam as preparações para a divulgação do festival do grupo Alô Amaral. Chitãozinho e Chororó são recebidos pela família Amaral. Agrado e Nayane implicam com uma com a outra. Valmir pede conselhos a Nora, que lhe oferece um chá de ervas para clarear seus pensamentos. E João Raul canta com agrado e se emociona muito. Aí o resumo pra você do capítulo de hoje da novela Coração Acelerado, aqui pra você no Papo de Novela.

bom dia pra você, 11h14, Corpo e Alma, Bruno e Marrone, hoje às 10, aqui na programação da Festa da Manhã. Mandar um beijão aqui também a Lucimara na sintonia com a gente e o João Vitor. Boa terça-feira, chega junto com a gente na programação da Onda, né? Meio-dia tem pra você na Onda da Saudade com os clássicos do sertanejo. Nosso muito obrigado aí pelo carinho sempre, sempre, sempre, né? 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Agora 11:15, bora matar a saudade um pouquinho? Cleiton e Camargo!

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1: Roda Livre, bom dia pra você, 11h24. Bruno Barreto, Country Beat, também teve Tiaguinho, Pensamentos Intrusivos na programação da Festa da Manhã.
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1: Agora com mais informação para você, o prazo de inscrição do Exame Nacional do Ensino Médio, Enem 2026, começou ontem e se estende até às 23h59 de 5 de junho. Os interessados em participar devem se inscrever exclusivamente por meio da página do participante, enem.inep.gov.br/participante. As provas serão aplicadas em todo o país em 8 e 15 de novembro. Então, fico alerta para você, né? O Enem tende a seguir os prazos definidos em edital, a menos que haja problemas confirmados no sistema de inscrição ou ocorra uma ampliação de prazos, como já aconteceu em edições anteriores. O cronograma da edição deve ser, então, de 25 de maio a 5 de junho.
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1: Onda Livre, bom dia, 11h29.
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bom dia pra você, mandar um grande abraço aqui, o André tá na sintonia com a gente, né? 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Mandar um grande abraço aqui pro Juliano e a turma que trabalha com ele, tá aqui ó, tá anotado, obrigado. Boa terça-feira pra você também. Daqui a pouquinho, meio-dia, tem Na Onda da Saudade, só com os clássicos do sertanejo.

Onda Livre, bom dia, 11:43, imperfeita Bia Frazo aqui na programação, Leandro e Leonardo, eu juro também Ferrugem arrependidaço. Vou dar um beijo aqui pra Gabriela, na sintonia no Pauliceia e também o Geraldo. Grande abraço pra você, obrigado pelo carinho, ótima terça-feira.

0: pra você, 11h54. Gustavo Mioto, Ana Castela aqui na programação Princesa, Kleber e Cauã, Matheus Vargas, Desocupa e também o Gabi aqui na programação, fechando mais uma edição da Festa da Manhã, edição dessa terça-feira, né? Passou rápido? Voou, né? Pois é, depois do intervalo tem os clássicos do sertanejo pra você. Daqui a pouquinho,
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12: Onda Livre, boa tarde para você. Seja muito bem-vindo aqui na programação. Simbora, vamos conferir as melhores de todos os tempos a partir de agora até uma da tarde, hein? É, as lindas regravações também estão aqui para a gente curtir e recordar as melhores músicas, começando com Bruno e Marrone. Boa tarde.
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0: Onda Livre, boa tarde pra você, meio-dia 14, Mato Grosso e Matias, Edson e Hudson, 24 horas de amor. Pra gente recordar aqui na tarde mais gostosa, obrigado aí pela sua participação sempre aqui. O Rubens está juntinho com a gente, ótima terça-feira pra você, e daqui a pouquinho tem a tarde da Onda também com o Thiago Marquezine comandando a programação, sempre trazendo as melhores músicas, né? Por aqui também, nosso agradecimento à sintonia, o Cláudio. A Elisângela também tá aqui, nosso muito obrigado, todo o pessoal no Jupiá participando com a gente. E o João Vitor também tá aqui, ó, todos os dias, mandando um beijo aí pra família toda, curtindo a programação, né? Vamos com mais informação pra você.
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0: Pois é, a CBF já trabalha com data para estrear sua maior novidade tecnológica, o impedimento semiautomático. Tem previsão de começar a funcionar logo depois da Copa do Mundo, na 20ª rodada do Campeonato Brasileiro da Série A de 2026. No último final de semana, a CBF finalizou, né, a instalação e os primeiros testes em 19 estádios da Série A. O próximo passo é a experiência com a bola rolando, hein? Serão duas rodadas, a 18ª e a 19ª, tá? E lembrando que o primeiro ensaio geral será justamente no próximo fim de semana, com 10 jogos do Brasileirão. Ah, então, a CBF vai fazer duas rodadas de teste e planeja estrear, fazer a estreia do impedimento semiautomático no início do segundo turno.
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10: Onda Livre, boa tarde pra você, agora meio-dia e 21. Manda um grande abraço aqui, obrigado pelo carinho, Renato, tá na sintonia com a gente, ótima tarde, boa terça-feira também, adora demais aqui a programação na Onda da Saudade com os clássicos do sertanejo, né? Beijão também pra Ju, tem aqui a Maria José, Ângela também tá com a gente, todo o pessoal no Vila Cristina, no Nova Suíça, tem o Daniel curtindo a programação. Obrigado, vamos sempre aqui, ó, curtindo as melhores agora com Zezé de Camargo e Luciano.
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Onda Livre, boa tarde pra você, meio-dia e 45. Recordando essa linda regravação, Gustavo Lima, hein? Seu Amor Ainda é Tudo. Também teve Daniel por aqui, Chitãozinho e Chororó, Página de Amigos e Leandro e Leonardo, Cheiro da Maçã. Quem tá com a gente aqui, ó, curtindo a programação é a Laura também no Algodual. Ótima tarde pra você, boa terça-feira. Osvaldo tá aqui na sintonia. Catarine também, beijo carinhoso todo o pessoal no centro, né? Tem o Cleito por aqui no carro também, curtindo a programação em alto e bom som, né? Obrigado aí pelo carinho. Beijo carinhoso aí pra toda a família, pra todo mundo sempre participando com a gente. No Jardim Brasília, a Ju tá por aqui, o José Henrique também em Santa Terezinha. A gente segue com muito mais na programação. Essa tarde, terça-feira, dando esse clima gostoso com Edson Hudson.

0: Onda Livre, boa tarde pra você, meio-dia e 58, milionário José Rico, aqui na programação da Onda da Saudade, pra fechar com chave de ouro, né, gente? Sonhei com você, Estrada da Vida, teve Jean Giovanni, também Edson Hudson. Muito bem, amanhã tá de volta a partir do meio-dia, mais uma edição na Onda da Saudade, sempre com os clássicos do sertanejo e as lindas regravações pra você aqui, hein? Na sequência, meu Thiago Marquezine, até em 5, e a gente se fala amanhã aqui na programação. Beijo carinhoso, siga na sintonia da Onda.
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14: Onda Livre, boa tarde. A partir de agora tem eu, Thiago Marquezine.
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14: Vamos que vamos, é mais uma tarde da Onda chegando e a partir de agora pra você aqui na Onda Livre, nós iremos juntos até as 5 horas da tarde com muito mais músicas pra você. A tarde da Onda que chega arrebentando essa terça-feira pra dar um grau na programação com as melhores músicas. Bora começar então? Bem demais, ao som de Marília Mendonça, Eu Sei de Cor.

Onda Livre, boa tarde, agora 1:09.

0: Marrone, Bruno e Marrone, me faça odiar. Fechando por aqui nossa primeira sequência. E a Tarde da Onda faz aquele intervalo rápido, esperto. Tem Super Onda por aí, depois do intervalo, pra você.
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0: Onda Livre, boa tarde, já estamos de volta com muito mais sucesso aqui na Tarde da Onda. Seguinte, bora curtir Super Onda? Duas edições e a primeira é agora pra você.
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0: No ar, a primeira edição da Super Onda, com uma atrás da outra sem parar. E a gente começa com Fernando e Fabiano e Panda. Não é só terminar.
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1: Na Super Onda Panda, eu te seguro. Muito mais músicas pra você animando a sua tarde de terça. Bora curtir o Michel Teló? O que tiver de vir, virá.
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0: Afonso, Felipe Araújo, Henrique e Juliano, pra fechar por aqui nossa primeira edição da Super Onda. Fica tite não, porque são duas edições. Depois do intervalo, tem mais músicas pra você e logo mais vem aí a segunda edição da Super Onda. 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
0: Onda Livre, boa tarde. Por aqui segue Thiago Marquezine, vamos juntos até às 5.
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5: Tá na onda, tá com tudo, abrindo mais uma sequência pra você com os melhores sucessos. Bora curtir por aqui, Edson Hudson, Papel de Homem.

0: fechando mais uma sequência com Andy Brito e Samuel, Romance Rosa. E a Tarde da Onda vai fazer aquele intervalo rápido, esperto, fica comigo. Daqui a pouquinho tem mais pra você.
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Onda Livre, boa tarde, estamos de volta, abrindo mais uma sequência para você na Tarde da Onda. Ó, vai lá pro nosso site, app, Face ou Insta da Onda, inscreva-se nas melhores promoções e boa sorte, hein? Vamos de Gustavo Lima com Luiz Fonsi, Vagabundo!

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1: Murilo Rufi, saudade estranha na programação pra você. Rápido break, eu tô de volta já já.
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1: Onda Livre, boa tarde, já estamos de volta, abrindo mais uma sequência por aqui. Eu disse que eram duas edições da Super Onda, é isso, produção? Solta a segunda!
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1: E está no ar a segunda edição da Super Onda, com uma atrás da outra sem parar. Bora de Kleber e Cauã, mil adjetivos!
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0: Cid é. Aô, gerente da Sicredi.
1: Na super onda, gerente da Sicredi, Bruno Barreto Caltribit. E agora tem Matheus e Cauã, Edson e Hudson. Que sorte a nossa!
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0: Gravento, Marília Mendonça, pra fechar por aqui mais essa edição da Super Onda, com muito sucesso, hein? Duas edições sempre na programação da Onda Livre. Eu volto já! 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

0: Estrada na Vida, Sammy Rico, Zezé de Camargo. E agora tem a boiadeira com Gustavo Mioto, Fronteira.
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0: Clara, mil versões pra fechar mais uma hora por aqui da Tarde da Onda. Tô de volta já já, não sai daí não, bebê. 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
29: Onda Livre, boa tarde. Por aqui segue Thiago Marquezine. Vamos juntos até às 5.
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29: Tá na onda, tá com tudo. Abrindo mais uma sequência pra você de muito sucesso. É a nossa última hora da tarde da onda. Daqui a pouquinho, a partir das 5, tem Chá Baixou chegando com o Rancho. Agora tem Michel Teló, Exagerado.

0: A banhadeira na Castela, sua boca mente, pra gente virar mais o intervalo. É a tarde da onda, volta já, acabou não.
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4: Livre, boa tarde, estamos de volta para você, nossa última sequência na tarde da Onda. Não esquece de ir pro site, app, Facebook, Insta da Onda, se inscrever nas melhores promoções. Boa sorte, vamos de música, Leonardo, amanhã.

0: hora com Felipe Rodrigo e a Saideira por aqui nessa tarde da onda. Beijo carinhoso pra você, obrigado pelo carinho da sua audiência, por nos levar com você. Na sequência, vocês ficam muito bem acompanhados com meu caro querido amigo Cheba Show no Rancho da Onda. Beijo, gente, valeu!
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21: Onda Livre, meus compadres. 5h04. Cheguemos firme no batidão. Mais uma edição deste nosso rancho mais cremoso, o Rancho da Onda. E agora estaremos prosseando com vocês até as 8 da noite com os amigos do Jardim São Pedro Supermercados. É hora de fazer laço de sucuri por aqui, companheiro. É hora de nós ir prosseando. Você vai junto com nós aqui, senão o trem fica mais feio que indigestão de torresmo aí pro meu lado, né? Você vai até às 8 com o Pobre Star do Rádio Brasileiro do Brasil. Já vou te convidar você pra perseguir a Onda Livre no Estragão, hein? Arroba Onda Livre FM, persegue aí, arroba Sheba Show também, e tamo junto, atracado na chiqueza por aqui, bruto do bruto. Bora abrir a porteira, bora começar o batidão, trazendo o compadre Daniel Fernando e o Sorocaba.

0: Vale, meu compadre. 5 horas 15 minutos. Tudo bruto, rapaz. Brutalidade máxima. Só cantiga de arrancar a carça pra cabeça aqui na onda. Meus companheiros, véi. E nós prossegue o batidão. Continue aqui participando. 19-9-49-4351 é o batido do nosso rancho, rancho da onda, troteando com vocês até às 8. 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

0: Onda Livre com o Padre Velho, 5:36, uma era que paraíza, quem sente saudade é eu, Cremim. 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
2: 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Go! 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
2: Onda Livre, compadre, faltando 15 minutos para 6 horas. 6 horas tem a Ave Maria do Rancho por aqui, né, meu patrão? 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Lá vem mais cantiga chegando.

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0: compadre velho, Luan Santana, Zói Marrão, e depois do intervalo, Ave Maria do Ramo.
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0: Onda Livre, Bastarde, aqui na Onda, 5:58.
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0: Livre Cavalcada, 6 horas em ponto, Ave Maria do Rancho da Onda.
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24: Hora que o manto da noite cobre a luz do dia, o Rancho da Onda toca a Ave Maria.

0: Olá, livre meus compadres, Jéssica Reis, Luiz, Paulo e Léo, hein? Rapaz, Mike, trio bruto, desejo de amar, creminho. Mais uma no chamego pra você aqui no nosso rancho, hein? Lembrando com a gente os nossos amigos do Empório Pai Nosso, daqui a pouquinho eu vou trazer dica, inclusive, lá você encontra o HZB, o Shopping HZB tem no Empório Pai Nosso, se beber não dirija, daqui a pouquinho eu vou trazer dica, hoje tem noite de jogos lá também, caboclo!
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0: Dá livre cabocada, 6h20, bruto, noite pra você, porco sorto.
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36: Tá livre, meus compadres, 6 horas e 25 minutos. Nossa trocada começa com 7 ouro. Tá preparado aí, Gustavo Lima?
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0: Valeu, compadre! Gustavo Lima e o retrovisor chegou, o espadinha aqui, bora apreciar também, se eu sei, erguendo o volume aí, ó.
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0: livre, compadre, no nosso zap. Estranho de novo, uai. Aqui no Truco do Rancho, companheiro, velho. Brutalidade máxima, né? Essa é de cair de costas e quebrar o nariz, né? Amanhã tem mais trucado aqui na onda.
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0: O livro agora é 6h39, noite pra você, Cremim.
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0: Dali pro meus patrão, Zezé do Camargo, mais o Luciano aqui na onda. E a Voz do Brasil será retransmitida, hein? A partir das 8 da noite aqui no 105,3. 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
19: 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Isso porque, independentemente do clima, estamos expostos a armadilhas diárias como a iluminação artificial, computadores, celulares e o mormaço. 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

0: caríssimo, moleque.
1: Dá livre com o padre. Farta 20 minutos. Paz, oi, tá aí, Bru, tudo Bru. Até o mais melhor de bom do sertanejo do sertão. 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Copa Sul-Americana, 40 minutos do primeiro tempo, São Paulo vai vencendo, um nome esquisito, 2-0, a torcida tricolor tá feliz no primeiro tempo, vamos ver o segundo como é que fica aí.

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0: Lembrei qual padre é velho, Jadson e o Jadson aqui na onda, findando as labutas por aqui, rapaz. Te agradecendo a você, obrigado pelo carinho. Amanhã estaremos de volta a partir das 5 da manhã. Tem o nosso Memória Sertaneja, se Deus nosso Senhor Jesus Cristo assim abençoar e permitir também. Obrigado, Jardim São Pedro, Supermercados. Valeu, turma. Noite pra todo mundo. Até amanhã, Capiã.
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2: 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As
12: notícias do governo federal que movimentaram o país no dia de hoje. Olá, boa noite.
13: Boa noite para você que nos acompanha em todo o país.
12: Terça-feira, 26 de maio de 2026.
13: Vamos ao destaque do dia: qualidade de vida.
12: Brasil alcança pela primeira vez patamar mais elevado do índice de desenvolvimento humano.
13: Estudo das Nações Unidas aponta que a educação foi o que mais impulsionou o crescimento. Luana Karen.
14: Na escala que vai de 0 a 1, o país saiu de 0,744 em 2012 para 0,805 em 2024, alcançando o patamar de muito alto desenvolvimento humano.
12: Destaque também para o Bolsa Família, que além da transferência de renda, exige frequência escolar mínima de crianças e adolescentes.
13: Sobre o assunto, vamos conversar ao vivo com o ministro do Desenvolvimento e Assistência Social, Família e Combate à Fome, Wellington Dias.
12: E ainda, Minha Casa Minha Vida.
13: Presidente Lula entrega mais de 500 unidades habitacionais a famílias que vivem em Manaus.
12: Residencial conta com bibliotecas, duas churrasqueiras, centro comunitário, espaços comerciais e quadra poliesportiva.
15: Vamos contratar até o final desse ano 3 milhões de casas para o povo brasileiro.
13: Hoje, na apresentação da Voz do Brasil, Luciana Vasconcelos e Luciano Seixas.
12: E acompanhe a gente ao vivo. 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
13: Pela primeira vez, o Brasil atingiu a classificação IDH muito alto na classificação das Nações Unidas.
12: O Índice de Desenvolvimento Humano mede a qualidade de vida da população.
13: Segundo o estudo, políticas como Bolsa Família colaboraram neste avanço.
14: O desenvolvimento humano no Brasil alcançou o maior nível da história. Segundo o radar IDHM 2024, divulgado pelo Programa das Nações Unidas para o Desenvolvimento. Na escala que vai de 0 a 1, o país saiu de 0,744 em 2012 para 0,805 em 2024, alcançando o patamar de muito alto desenvolvimento humano. O indicador leva em conta 3 pilares: educação, renda e expectativa de vida. A educação foi a área que mais avançou. Saltou de 0,679 em 2012 para 0,798 em 2024. O estudo aponta que políticas públicas de transferência de renda, como Bolsa Família, ajudaram a reduzir o trabalho infantil e aumentar a permanência de crianças e adolescentes na escola. Uma realidade próxima da vivida pelo estudante Gabriele Natanael Gomes. Foi o Bolsa Família que permitiu com que ela e os irmãos frequentassem a escola.
16: Meu pai, ele é marceneiro, minha mãe é auxiliar de serviços gerais, eles sempre trabalharam bastante com a ajuda desse auxílio, dando suporte a mim e aos meus irmãos matriculados na escola, sendo acompanhados ali nos postos de saúde. Eles conseguiram ter mais segurança para trabalhar tranquilos.
14: Em 2012, com a melhoria de renda, a família deixou o Bolsa Família. O pai de Gabriele, o marceneiro Vilmar Manuel Gomes, diz que o cartão do benefício ficou guardado de lembrança.
17: Quando eu comecei a ter a vida melhor, as condições melhor, aí que eu não precisei mais, aí eu fiquei muito feliz de saber que eu não precisei mais. Essa ajuda já ia passar para outra pessoa.
14: Os dados mostram também redução das desigualdades raciais. Nos últimos 13 anos, o desenvolvimento humano da população negra cresceu em ritmo quase 2 vezes maior que o da população branca. Mesmo assim, a diferença ainda existe. Enquanto a população branca chegou ao índice de 0,851, a população negra alcançou 0,774. O ministro-chefe da Secretaria-Geral da Presidência da República, Guilherme Boulos, destacou que é responsabilidade do governo avançar ainda mais.
18: O abismo que separa a renda média da pessoa branca e da pessoa negra, ele é menor, mas ele ainda existe. O abismo que separa a renda masculina da renda feminina, ele é menor, mas ele ainda existe. A gente também tem consciência da responsabilidade de que a gente precisa avançar mais.
14: Em uma rede social, o presidente Lula destacou que o resultado não é coincidência, mas reflexo de escolhas políticas consistentes e coordenadas. E disse que ainda há um longo caminho pela frente, com desigualdades regionais, de gênero e de raça, que precisam ser superadas. Reportagem Luana Karen.
12: E o ministro do Desenvolvimento e Assistência Social, Família e Combate à Fome, Wellington Dias, está conosco aqui no estúdio da Voz do Brasil para comentar esses dados e falar mais sobre o Bolsa Família. Boa noite, ministro.
19: Boa noite, Luciana, você e todo o Brasil.
12: Ministro, como nós ouvimos na reportagem, em 2024, o Brasil atingiu o melhor patamar de desenvolvimento humano da história e a melhora da educação foi o que puxou esse índice para cima. As contrapartidas do Bolsa Família, que obrigam a manter crianças na escola, têm a ver com esse resultado?
19: Tudo a ver. Veja que a transferência de renda, o Bolsa Família, ele não é só transferência de renda. Ele é um programa que coloca como condicionalidade o cuidado primeiro com a saúde. Ou seja, queremos um brasileiro, uma brasileira saudáveis. Então, se recebe aqui o Bolsa Família, mas aqui a gestante tem que acompanhar ali toda a fase da gestação, os exames. A criança, quando nasce, também ali tem todos os cuidados, vacinas e é integrado com a educação. A educação como grande alicerce para interromper uma história de vulnerabilidade, de pobreza na família. Então, quando a pessoa está recebendo o Bolsa Família, ali as crianças estão matriculadas, acompanhamos a frequência à aula, a aprovação, agora o pé de meia que ajuda a reforçar mais ainda esse trabalho. E veja o resultado, todo ano a gente comemora uma média de 1 milhão e 300 mil pessoas que são do Bolsa Família e que termina uma qualificação para ter uma profissão. É um Pronatec, é um curso técnico, é o Acredita, que agora a gente está trabalhando, é um curso superior e, é claro, aqui é uma porta larga para a superação da pobreza. Mas eu queria registrar esse feito, ele é histórico. Eu sou da geração, eu tenho mais de 60 anos, eu sou da geração que viveu o Brasil subdesenvolvido, um país subdesenvolvido. Depois, alcançamos já ali no primeiro mandato do presidente Lula, segundo, numa estratégia extraordinária, já ali no primeiro mandato da presidenta Dilma, o Brasil como um país em desenvolvimento. Nós tínhamos alcançado o IDH 07. E agora entramos no clube dos países com o IDH muito alto, muito alto IDH. É o patamar de países da Europa, é o patamar de países da América do Norte, ou seja, é um clube, infelizmente, que não são de muitos países, mas o Brasil deixa de ser só aquela grande economia, aquele grande produtor de agricultura e melhora a desigualdade. Como disse o presidente Lula, ainda temos que encarar a desigualdade regional. Por isso que essa divulgação da ONU, através do PNUD, ela também nos traz um dado bom, que é o IDHM, que é uma medição por município. E aqui permite a gente trabalhar por município, por região do Brasil, cuidar da população, como a população de negra e negros, a população de indígenas, ou seja, e com isso alcançar uma igualdade mais completa.
12: É aproveitar esses dados, então, ministro, para poder fazer políticas públicas mais direcionadas?
19: Sim, o Brasil ele tem muita eficiência em tirar pessoas e famílias da fome, da pobreza, e agora a gente tem uma condição de um passo novo. Como é que, por exemplo, o IDH muito elevado, Distrito Federal. Mas como é que a gente olha para várias regiões do Distrito Federal, como o Sol Nascente, como é que a gente olha o estado do Pará, cresceu. Mas como é que a gente olha ali para o arquipélago de Marajó? Os três estados que tiveram melhor crescimento, o meu Piauí, que tem uma história extraordinária, Rio Grande do Norte, Alagoas, tiveram um crescimento muito alto. O Piauí, por exemplo, tinha um índice de desenvolvimento humano no começo desse século, 2002, 2003, 0,4, muito baixo desenvolvimento. E passou para baixo desenvolvimento, 0,5, 0,6, médio desenvolvimento. Agora alcançamos 0,74, quase 0,75, já nos aproximando da média nacional. Então, isso por quê? Porque melhor a educação. Era a pior em educação. Hoje o quarto melhor em educação. Então, melhora a renda, melhora a expectativa de vida. E eu digo que com essa forma como o Brasil, o governo do Brasil, com o presidente Lula trabalha, de um lado, tirar da fome, mas superar a pobreza, garantir investimentos, habitação. Ele está entregando casas em Manaus. Significa alguém que pagava o aluguel, ganha um salário mínimo, mas aí paga a metade é para pagar o aluguel. Aquela família fica na pobreza. Então, a necessidade de alcançar várias necessidades do ser humano, e é isso que o projeto do Brasil está trabalhando.
13: Ministro, nós temos aqui dois depoimentos de pessoas que já receberam o Bolsa Família e saíram do programa. A primeira é a Stephanie de Mello Oliveira, de Rio Branco, no Acre. Ela conseguiu um emprego com carteira assinada, passou um ano dentro da regra de proteção do programa, né, antes de sair. Vamos ouvir a Stephanie.
20: É meu primeiro emprego de carteira assinada, né? Mas já trabalhava em outros lugares, né? Tipo, faxina, diária. Logo quando eu comecei a trabalhar, né, ainda recebia, né? 650. Aí demorou, acho que assim, uns 4 meses, baixou o valor, né? Foi para 325. Aí recebi uma mensagem, né, do governo que eu ia receber esse valor durante 12 meses. Que quando foi o mês passado, foi suspendido, assim como falaram, né? Quando eu não trabalhava, era só o Bolsa Família.
13: E a gente tem também a Lilian Pinheiro, que ela é empreendedora. Atualmente ela tem um salão em Pernambuco, participou do programa Acredita no Primeiro Passo para conseguir melhorar o negócio. Hoje ela também dá cursos para outras mulheres. Vamos ouvir a história da Lilian.
21: Quando a maternidade chegou na minha filha, eu fiz uma escolha de fazer um curso para cuidar dela. Nesse tempo, eu fui contemplada pelo Cade Único para receber o Bolsa Família. Fiz a inscrição para se tornar cabeleireira. E aí, depois disso, eu não parei mais, eu só comecei a investir dentro do meu espaço. Eu tinha apenas uma cadeira na garagem da minha casa e o tanque. Foi quando também eu conheci o Banco do Nordeste, onde formamos um grupo e participamos do programa Crédito Amigo. Lembro que eu comprei produtos para dentro do meu salão. E daí essa parceria ela só foi dando continuidade, né? E hoje me tornei especialista em cachos.
13: Pois é, ministro, tanto o encaminhamento para o emprego quanto o estímulo ao empreendedorismo fazem parte aí dos eixos de mobilidade social que estão ligados ao programa de transferência de renda. Explica melhor para os ouvintes como é que funcionam esses mecanismos.
19: Olha, primeiro, nós criamos aí por uma iniciativa do presidente Lula uma mudança que estimula, né, o trabalho, o emprego, o empreendedorismo, o cooperativismo. Veja já na fala, não é, da Gabriela, e falando inclusive do Vilmar, né, o pai dela, que a partir do Bolsa Família ela pôde estudar, pôde crescer, né, o pai também, e isso é extraordinário. A Stephanie, né, que exato, coloca aí sobre a parte do emprego. Veja, a gente criou, tinha um medo de assinar carteira, porque senão ia perder benefício. E a gente criou uma regra de proteção, onde quando alguém vai para o emprego, ali ela não sai do Bolsa Família. A gente mede a renda, mede a renda. A renda precisa alcançar R$ 706 per capita acima desse valor para poder sair de vez do Bolsa Família. E uma família de 5 pessoas tem que ter uma renda de R$ 3.530 na família para poder sair do Bolsa Família. Sai do Bolsa Família, mas não sai do cadastro. Quando perde o emprego, volta de novo para o Bolsa Família. O outro foi a regra de proteção, como disse aí a Stephanie, que ela vai para o emprego, passa a ganhar. Ela ultrapassou a chamada linha da pobreza. Mas ainda assim, a gente deixa por 12 meses. Ela permanece por 12 meses. Esse emprego é para valer, né? Ou é aquele emprego temporário? Então a gente aguarda para ver o que acontece. E ela recebe ali o valor do benefício mais o salário, né? Como ela disse, acumula. Então, isso foi uma diferença muito grande na área do emprego. Veja que o Brasil segue crescendo, graças a Deus, 5 milhões e 300 mil novos empregos desde janeiro de 2023, neste mandato do presidente Lula, e destes empregos, 90% é o povo do Cadastro Único Social, é o povo do Bolsa Família, não é? Grande parte dos empregos. Agora, também o empreendedorismo, o exemplo aí da Lília, né? Que montou lá, começou ali com a cadeira, depois um salão de beleza, agora a gente apoia, é um mercadinho, é uma pessoa que trabalha com uma pequena indústria, um restaurante, enfim. E, neste caso, também, é a mesma regra. Então, nós temos hoje, para você ter uma ideia, no mês de maio, 7 milhões de brasileiros, de famílias, 7 milhões de famílias que estão no emprego, estão como pequeno negócio e recebendo o Bolsa Família, ou recebendo 100% ou recebendo a metade, porque está na regra de proteção. Então, eu quero acreditar no campo, um outro caminho, o cooperativismo, né? O cooperativismo. A gente, inclusive, está premiando as empresas que mais empregaram o povo do Bolsa Família, não é? Premiando as cooperativas que mais estão ajudando as pessoas a superarem a pobreza. Eu digo que esse caminho do Brasil é tão extraordinário que são 142 países que já acompanham esse modelo do Brasil.
12: Ministro, para a gente finalizar, que a gente tem só um minutinho, o Ministério lançou, reformulou o aplicativo e o site do Bolsa Família. Vamos chamar as pessoas agora para ver esse site, esse aplicativo. O que que tem de novo?
19: Olha, de novo é mais humanização. Ou seja, através do celular, através de um aplicativo, a pessoa vai poder, por exemplo, eu quero atualizar o cadastro, bloqueou meu Bolsa Família. O que que aconteceu? Vai lá no aplicativo e você, inclusive, já resolve. Ah, bloqueou porque não tomou a vacina. Bloqueou porque o filho não está matriculado. Ou seja, ali ele já sabe, é uma linha direta. E mais, abre porta o aplicativo para todos os programas que estão integrados ao Cadastro Único Social. Não é só o Bolsa Família, não é só o BPC. Tem o Pé de Meia, Farmácia Popular, Gás do Povo, Luz do Povo. Agora, o programa Minha Casa Minha Vida, Melhoria Habitacional, Pronaf. Ou seja, tem 56 programas. É uma porta da dignidade, como diz o presidente Lula. Então, eu fico muito feliz de ver o Brasil, de um lado, no top 10 dos países, né, que mais desenvolvidos do mundo, e também, é claro, a importância do social, o desenvolvimento social como parte estratégica do próprio desenvolvimento econômico. Isso é potente.
13: Muito bem, nós conversamos com o ministro do Desenvolvimento e Assistência Social, Família e Combate à Fome, Wellington Dias. Muito obrigado, ministro, pela entrevista aqui à Voz do Brasil.
19: Olha, eu que agradeço e, se Deus quiser, vamos voltar para dar boas notícias para o Brasil. O Brasil melhorando, o Brasil crescendo.
12: Oi. E hoje o presidente Lula entregou mais de 500 moradias do programa Minha Casa Minha Vida em Manaus.
13: Além do condomínio contar com área comunitária, ele ainda possui escolas e posto de saúde próximos.
4: Dona Aldenora Gomes Brito mal conseguiu aguentar a emoção. Ela é uma das beneficiadas com um apartamento no residencial Morar Melhor em Manaus. A casa própria era um sonho de uma vida inteira.
5: Muito obrigado por essa chave. E hoje esse sonho está sendo realizado. Ganhei meu apartamento completo.
4: Nesta terça-feira foram entregues 576 moradias que vão abrigar pelo menos 2.300 pessoas no residencial Morar Melhor 13, 14 e 15, localizado no bairro Tarumã Açu. As unidades têm cerca de 50 metros quadrados de área privativa e seguem os novos padrões do Minha Casa Minha Vida, com varanda e espaço para convivência, que incluem 3 bibliotecas, churrasqueiras, centro comunitário, área comercial e quadra poliesportiva. O empreendimento recebeu 92 milhões de reais em investimentos do Fundo de Arrendamento Residencial. O presidente Lula falou sobre a retomada e o alcance histórico do programa Minha Casa Minha Vida.
15: Tem gente que nunca tinha tomado banho no chuveiro. Tem gente que não sabia o que era uma pia ou lavar um prato numa torneira. E isso é desumano num país que tem todo o potencial de fazer casa para todo mundo. Está na Constituição brasileira que casa é um direito de todo e qualquer cidadão e nós temos apenas que cumprir a Constituição. Por isso, nós criamos o Minha Casa Minha Vida. Vamos contratar até o final desse ano 3 milhões de casas para o povo brasileiro.
4: O presidente Lula também defendeu o fim da escala 6x1.
15: E ontem, no Congresso Nacional, nós fizemos um acordo com o presidente da Câmara e nós vamos acabar com a escala 6x1. O povo vai trabalhar 5 dias e vai poder descansar 2.
4: A entrega do condomínio foi feita com toda a infraestrutura, que inclui água, esgoto, iluminação pública, energia elétrica, pavimentação e drenagem. E o entorno do residencial Morar Melhor ainda conta com creche, escolas e posto de saúde. De Manaus, no Amazonas, Luciana Colares de Holanda.
12: O programa Move Brasil, táxis e aplicativos já está com os recursos garantidos.
13: Uma medida provisória foi publicada hoje, destinando 30 bilhões de reais para o financiamento de carros novos em condições especiais.
12: Os contratos de financiamento serão feitos no mês de junho.
7: Foi publicada nesta terça-feira a medida provisória que abre crédito extraordinário de 30 bilhões de reais para compra de veículos por motoristas de táxi e de aplicativo. A iniciativa faz parte do programa Move Brasil, lançado no dia 19 de maio pelo governo federal. E o objetivo é ampliar o acesso ao financiamento de automóveis voltados ao transporte individual de passageiros. Em uma visita a uma concessionária de carros elétricos em Brasília, o vice-presidente Geraldo Alckmin afirmou que há uma enorme procura pelo novo programa. Segundo ele, as mulheres terão ainda mais redução na taxa de juros dos financiamentos, porque o governo quer estimular que elas ganhem espaço no setor.
8: Há um estímulo para as mulheres, porque há uma procura grande das mulheres para motorista de aplicativo ou taxista, seja mulher. Então a gente quer estimular que mais mulheres venham participar como motoristas de aplicativo ou táxi.
7: O Move Brasil vai financiar automóveis novos de até 150 mil reais, que façam parte da lista de veículos habilitados no programa Mover, permitindo apenas modelos considerados sustentáveis. O vice-presidente destacou ainda que o programa já possui uma linha de financiamento para caminhões e ônibus.
8: Há um segundo programa para caminhões e ônibus de 21,1 bilhões de crédito. Foi incluído nesse programa também os implementos rodoviários. E isso vai ajudar muito na logística do Brasil, melhorar a produtividade.
7: Podem participar do novo programa motoristas de aplicativos com cadastro ativo há pelo menos 12 meses, que tenham realizado ao menos 100 corridas nesse período na mesma plataforma. Além de taxistas registrados e em atividade. Para se habilitar, o motorista precisa preencher cadastro na plataforma gov.br/movebrasil. A partir do dia 18 de junho, quem recebeu a confirmação de participação no programa poderá procurar as concessionárias e instituições financeiras para análise de crédito. Reportagem Gabriela Noronha.
13: A semaglutida sintética, um medicamento usado para diabetes e para perda de peso, poderá ser produzida no Brasil.
12: O Oziv, medicamento conhecido como caneta emagrecedora, usa o mesmo princípio ativo do Ozempic.
13: O ministro da Saúde, Alexandre Padilha, afirmou que o Brasil vai se beneficiar com essa produção. E o governo já estuda como será o uso pelo Sistema Único de Saúde.
22: Vai produzir aqui no Brasil. Então, isso significa derrubar o preço, você começa a ter uma concorrência maior. Significa medicamento com segurança, porque foi avaliado tecnicamente pela Anvisa, e significa geração de emprego e renda aqui no Brasil. Nós vamos começar um protocolo no SUS para avaliar como utilizar essas medicações no Sistema Único de Saúde.
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13: Fique agora com as notícias do Poder Judiciário e do Congresso Nacional.
12: Boa noite. 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
9: CNJ aprova contra-cheque único para cumprimento de decisões do STF sobre salários de magistrados.
10: Primeira turma do Supremo mantém decisão que determinou o fim da aposentadoria compulsória remunerada como penalidade máxima imposta a juízes.
9: STJ suspende liminar e mantém concurso do Ministério Público de Mato Grosso com provas em Cuiabá e São Paulo.
10: Boa noite, eu sou Marcela Luiza.
9: Eu sou Walter Lima.
10: O Conselho Nacional de Justiça aprovou hoje, por unanimidade, contra-cheque único para magistrados do país para cumprir decisões do STF sobre verbas indenizatórias.
9: A resolução é da relatoria do presidente do CNJ e do STF, ministro Edson Fachin, Carolina Chaves.
23: Para Fachin, a medida tem como objetivo ampliar a fiscalização dos pagamentos a magistrados.
24: Um contra-cheque por magistrado. Afinal, o que se paga com dinheiro público não pode se esconder em múltiplas folhas. E nesse sentido, o contra-cheque único permitirá uma maior transparência de todos os recebimentos.
23: Com essa resolução, cada magistrado só poderá receber um único documento com detalhamento de salário e de verbas indenizatórias, sem uso de folhas suplementares. O contra-cheque único vai deixar explícito o valor efetivamente pago na conta de cada magistrado.
10: Mantida a decisão que determinou o fim da aposentadoria compulsória remunerada como penalidade máxima imposta a juízes.
9: O entendimento é da primeira turma do Supremo Tribunal Federal. Marta Ferreira.
25: Em março deste ano, o ministro Flávio Dino, relator do caso, determinou que o Conselho Nacional de Justiça deverá aplicar a perda do cargo de magistrado e a consequente perda de salário como a maior punição por violações disciplinares. Segundo ele, infrações graves devem ser punidas com a perda do cargo de acordo com a interpretação da reforma da Previdência promovida pela emenda constitucional.

0: Vê a aplicação da prova objetiva em Cuiabá e São Paulo no dia 14 de junho. Fátima Uchoa.
1: Um candidato impetrou mandado de segurança alegando, entre outros pontos, violação do princípio da isonomia por suposta desigualdade entre candidatos de diferentes regiões do país. O Tribunal de Justiça de Mato Grosso concedeu a liminar, mas o presidente do STJ, ministro Herman Benjamin, destacou que o adiamento repentino da prova, além de causar prejuízos aos candidatos já inscritos, comprometeria o cronograma do concurso, obrigaria a administração a reorganizar todas as etapas do certame e retardar a recomposição do quadro funcional do Ministério Público Estadual. Com a suspensão da liminar, fica mantida a prova objetiva para 14 de junho, tanto na capital mato-grossense quanto na capital paulista.
2: Entrou em vigor a nova regra que obriga empresas a prevenir riscos à saúde mental no ambiente de trabalho.
0: A atualização da norma regulamentadora 1 passa a incluir os riscos psicossociais no gerenciamento das empresas. Anderson Conrado.
3: A partir de agora, empresas e órgãos públicos terão de identificar e controlar situações que possam afetar a saúde mental dos trabalhadores. Entre os fatores estão assédio, pressão excessiva por metas, jornadas prolongadas e sobrecarga no trabalho. Para a Justiça do Trabalho, a nova norma reforça a importância da prevenção e da criação de ambientes de trabalho mais saudáveis.
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2: Uma boa noite.
0: E até amanhã.
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6: Eu sou Paula Groba.
7: E eu sou Humberto Pinheiro.
6: E estes são os destaques de hoje do Jornal do Senado, que começa agora.
7: Aprovada a medida provisória que garante reajuste de 5,4% no piso salarial de professores da educação básica.
6: Avança projeto que limita bloqueios de repasses federais a estados e municípios.
7: Comissão aprova a convocação de presidente do Banco de Brasília para explicar operações com o Banco Master.
6: Boa noite.
7: Boa noite.
6: Uma vitória para a educação. O Senado aprovou a medida provisória que prevê aumento de 5,4% no piso salarial dos professores da educação básica. O texto fixa o valor de 2026 em R$ 5.130,63.
7: A proposta busca dar mais segurança aos educadores e reforçar a valorização da carreira docente em todo o país. Mais informações com o repórter Pedro Pincer.
8: O Senado aprovou uma medida provisória que determina piso salarial de R$ 5.130,63 para os professores da educação básica pública em 2026, um reajuste de 5,4% em relação ao piso anterior. De acordo com a medida, o reajuste passará a considerar a inflação do ano anterior, medida pelo INPC, somada a 50% da média de crescimento das receitas do Fundeb nos 5 anos anteriores. A relatora, senadora professora Dorinha Seabra, do União do Tocantins, destacou a importância de valorizar o trabalho dos docentes.
9: Esse é o nosso apelo para que, a partir do piso, as carreiras sejam reorganizadas nos diferentes municípios brasileiros e nossos estados.
8: Se aplicada por todos os entes federativos, a nova regra deve gerar um impacto de R$ 6,4 bilhões em 2026. As receitas do Fundeb, que financiam 70% dos salários dos professores, cresceram 120% em termos reais entre 2020 e 2026. O texto segue agora para a sanção presidencial.
6: E a proteção às mulheres vítimas de violência doméstica foi ampliada. O plenário aprovou uma proposta que dá mais tempo para que elas denunciem os agressores.
7: O projeto aprovado hoje aumenta de 6 meses para 1 ano o prazo para a apresentação de queixa ou representação criminal, reconhecendo as dificuldades enfrentadas por muitas vítimas para romper o ciclo da violência. O repórter Alexandre Campos tem os detalhes.
10: A senadora professora Dorinha Seabra, do União do Tocantins, que foi relatora da proposta na Comissão de Constituição e Justiça, lembrou que muitas vezes a vítima tem laços afetivos.

0: objetivos com o agressor. Por isso, o tempo maior para apresentar a queixa é necessário para que ela vença o medo e tome a iniciativa de buscar a ação do poder público.
1: Nós lutamos o tempo todo, evitando situações que possam ser utilizadas como estratégias para tirar o direito da mulher poder ter a justiça instalada numa situação de violência.
0: Opinião semelhante tem a senadora Damaris Alves, do Republicanos do Distrito Federal, relatora do projeto na Comissão de Direitos Humanos.
2: Essa mulher, quando está se sentindo mais segura, às vezes num novo emprego, numa nova casa, ela vai ter maturidade, equilíbrio para fazer a denúncia. Então, a gente precisa estender esse espaço, esse tempo, para que ela faça a denúncia da violência.
0: Nos casos de ação penal pública, quando o Ministério Público não oferecer a denúncia, a vítima também passa a ter o direito de queixa ou representação contra o autor do crime no prazo de 12 meses. O projeto segue para a sanção presidencial.
3: O senador Eduardo Girão, do Novo do Ceará, defendeu a regulamentação do ensino domiciliar na educação básica, o homeschooling. Ele criticou a condenação de um casal em São Paulo por abandono intelectual e afirmou que a falta de regras claras gera insegurança jurídica para as famílias.
4: Girão também argumentou que o ensino em casa pode ser necessário para crianças com autismo, depressão, transtornos de aprendizagem ou vítimas de bullying.
5: Defender o homeschooling não significa absolutamente atacar a escola tradicional. Significa reconhecer que nenhuma sociedade livre pode impor um único modelo educacional para todas as famílias e para todas as crianças.
3: Na mesma linha, o senador Hermes Klan, do PL de Santa Catarina, cobrou a votação do projeto que regulamenta o ensino domiciliar na educação básica. Segundo ele, a proposta garante segurança jurídica, fiscalização e transparência para o homeschooling, além de equilibrar a liberdade das famílias com o dever do Estado de garantir a educação.
4: Klan também criticou a demora do Senado em analisar o texto aprovado pela Câmara em 2022.
6: Preserva o interesse público na qualidade pedagógica e na proteção contra abusos e no desenvolvimento integral da criança. O projeto chegou ao Senado Federal em 2022. Já deveria ter sido submetido à deliberação final desta Casa.
3: A Comissão de Assuntos Econômicos do Senado aprovou a convocação do presidente do Banco de Brasília, Nelson Antônio de Souza, para explicar as operações realizadas com o Banco Master. O depoimento deve ocorrer na próxima terça-feira. A decisão foi tomada após o presidente da CAI, senador Renan Calheiros, do MDB de Alagoas, afirmar que o dirigente do BRB condicionou a ida ao Senado à publicação do balanço financeiro do banco.
4: O pedido de convocação foi apresentado pela senadora Damaris Alves, do Republicanos do Distrito Federal, que cobra esclarecimentos sobre as operações e os impactos financeiros envolvendo o Banco Master.
3: Hoje, a comissão também aprovou um projeto que obriga a Comissão de Valores Mobiliários a apresentar todo semestre um relatório sobre a sua atuação. O projeto ainda aguarda votação em turno suplementar. Durante a votação, o caso do Banco Master foi citado pelos senadores Jaime Bagatoli, do PL de Rondônia, e Damaris Alves, do Republicanos do Distrito Federal.
7: Senadora Tereza Cristina, se nós tivéssemos uma CVM, ele estivesse fiscalizando, nós não tínhamos chegado nessa situação que o Banco Master chegou.
8: Somos o órgão fiscalizador e essa comissão é órgão fiscalizador. E a CVM não compartilhava informações com a gente. Eu tenho certeza que se nós tivéssemos, como CAI, nessa questão do Banco Master, sido acionados institucionalmente, nós teríamos feito alguma coisa.
4: Avançou no Senado o projeto que limita o bloqueio de recursos dos fundos de participação dos municípios e dos estados.
3: A proposta aprovada na Comissão de Desenvolvimento Regional busca a liberação desses recursos para setores essenciais, especialmente nas cidades pequenas. Repórter Patrícia Oliveira.
9: Para pagar dívidas previdenciárias, a União poderá reter no máximo 5% de cada parcela dos fundos de participação dos municípios e dos estados. A proposta do senador Rogério Carvalho, do PT de Sergipe, busca evitar que o bloqueio desses repasses federais afete principalmente cidades com até 50 mil habitantes e comprometam áreas como saúde, educação e infraestrutura. Segundo o relatório da senadora professora Dorinha Seabra, do União do Tocantins, para cerca de um quarto dos municípios brasileiros, essas retenções variam entre 5 bilhões e 7 bilhões de reais por ano.
10: A ao estabelecer o teto de 5%, a proposta alinha a regularização das dívidas previdenciárias com a capacidade financeira dos estados e municípios.
9: A proposta altera a Lei do Custeio da Seguridade Social e segue agora para a decisão final na Comissão de Assuntos Econômicos.
4: E os Centros Federais de Educação Tecnológica de Minas Gerais e do Rio de Janeiro podem se transformar em universidades tecnológicas federais.
3: É o que define uma proposta aprovada pela Comissão de Educação do Senado, que seguiu para análise do plenário. Repórter Rodrigo Rezende.
11: A mudança na estrutura acadêmica dos Cefetes Mineiro e Fluminense foi aprovada pela Comissão de Educação do Senado. O relator da proposta, senador Camilo Santana, do PT do Ceará, ressaltou que essas instituições sofreram transformações significativas nos últimos anos e, por isso, merecem a mudança.
12: Ao longo das últimas décadas, ambas ampliaram significativamente sua atuação na educação superior, na pós-graduação e na pesquisa aplicada, assumindo perfil acadêmico compatível com o modelo de universidades tecnológicas federais.
11: Conrado Rodrigues, vice-diretor-geral do Cefet de Minas Gerais, explicou como a mudança impacta a organização dos centros de ensino.
13: Ele faz com que os dois Cefetes deixem de fazer parte da matriz orçamentária da Secretaria de Educação Tecnológica, CETEC, passe a fazer parte da matriz orçamentária da Secretaria de Ensino Superior, a SESU, o que é uma matriz orçamentária mais compatível com o que as duas instituições são.
11: Além das sedes nas capitais de Minas e do Rio, os Cefetes possuem diversas unidades em cidades do interior, que seriam transformadas em campus das novas universidades. O projeto segue para análise do plenário do Senado.
4: Edição de Paulo Groba e trabalhos técnicos de Eliseu Caires. O Jornal do Senado fica por aqui. Acompanhe agora as notícias da Câmara dos Deputados. Boa noite.
3: Boa noite e até amanhã.
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15: Proposta disponibiliza recursos para ações contra alagamento nas cidades.
16: Avança enquadramento da profissão de vigilante como atividade de risco.
15: Deputados opinam sobre projeto que reduz a jornada de trabalho semanal.
17: Boa noite. Pastor Henrique Vieira, do PSOL do Rio de Janeiro, sustenta que interesses econômicos estariam atrasando o fim da escala 6x1. Segundo o deputado, a mobilização popular e o apoio do governo federal fortalecem o debate sobre redução da jornada sem corte salarial.
15: Pastor Henrique Vieira defende a aprovação da proposta, argumentando que a mudança é necessária para melhorar o cotidiano dos trabalhadores. O parlamentar menciona relatos de exaustão física e emocional, especialmente entre mulheres e mães solo.
17: Nilton Tato, do PT de São Paulo, critica a resistência de parte do Congresso ao fim da escala 6x1. O parlamentar acredita que a redução da carga horária sem diminuição salarial pode estimular a geração de empregos e movimentar a economia.
15: Para Nilton Tato, a Câmara pode dar um passo histórico na construção de uma legislação que traga mais qualidade de vida para os trabalhadores. Ele afirma que a alteração do regime laboral vai permitir mais tempo para descanso, convivência familiar, lazer e cuidados pessoais.
17: Luiz Lima, do Novo do Rio de Janeiro, manifesta preocupação com a proposta que acaba com a jornada de trabalho 6x1. Embora reconheça que o novo modelo possa trazer benefícios ao trabalhador, o deputado critica o impedimento legal para o exercício de atividades no sexto dia da semana.
15: Na visão de Luiz Lima, a medida interfere na liberdade individual e prejudica diretamente cerca de 10 milhões de trabalhadores comissionados como vendedores. O parlamentar defende que o Congresso preserve a possibilidade de complementação da renda familiar.
17: Tadeu Venério, do PT do Paraná, demonstrou sua surpresa com a postura de deputados que usam a tribuna para criticar o projeto que reduz a jornada de trabalho no país.
15: Na avaliação do parlamentar, mais do que meritória, a proposta é justa e vai trazer dignidade ao trabalhador com tempo para o descanso, lazer e convívio familiar. Para Tadeu Venério, o regime de escravidão imposto por uma jornada exaustiva e mão de obra quase gratuita ficou no passado.
17: Patrus Ananias, do PT de Minas Gerais, também condena os críticos da redução da jornada de trabalho. O parlamentar afirmou que resistência à proposta demonstra o posicionamento daqueles que ainda estão presos ao passado e usam hoje os mesmos argumentos impostos à época da escravidão.
15: Patrus Ananias também parabenizou os empresários brasileiros comprometidos com o bem-estar do trabalhador. Segundo o parlamentar, 5 dias de trabalho e 2 de descanso vão promover o avanço para toda a sociedade brasileira, longe do coronelismo do passado.
17: Murilo Gouveia, do PSDB Fluminense, também defendeu a redução da da jornada de trabalho no país. Na avaliação dele, é preciso garantir aos trabalhadores um equilíbrio entre as atividades laborais e a sua vida pessoal.
15: O parlamentar assegurou que a redução nos dias de trabalho vai criar um ambiente mais produtivo e digno ao trabalhador. Hoje, na visão de Murilo Gouveia, os dias exigidos são penosos aos trabalhadores, restringindo momentos de descanso e de cuidado da própria saúde.
17: Helder Salomão, do PT do Espírito Santo, aponta que o relatório da Comissão Especial da PEC do fim da escala 6x1 prevê uma transição da jornada semanal, com redução para 40 horas após 12 meses de vigência da lei. Ele lamenta pedido de vista que adiou a votação da matéria.
15: Helder Salomão defende a aprovação da proposta como forma de garantir 2 dias de descanso aos trabalhadores brasileiros. Ele argumenta que jornadas excessivas aumentam o risco de adoecimento, reduzem a produtividade e prejudicam a convivência familiar.
17: Sérgio Turra, do PP do Rio Grande do Sul, critica o fim da escala 6x1 sem período de transição. O congressista avalia que a mudança, sem uma fase de adequação mais longa, pode prejudicar trabalhadores de menor renda e elevar custos para setores mais vulneráveis da economia.
15: Sérgio Turra pede que o Congresso discuta por mais tempo a redução da jornada semanal, levando em conta as diferenças entre grandes empresas e pequenos negócios. Ele avalia que medidas adotadas sem cautela podem ampliar a informalidade em vez de garantir empregos protegidos.
17: E o relatório sobre a jornada de trabalho pode ser votado ainda esta semana na Comissão Especial que analisa o tema. O relator propõe o fim da escala 6x1 com 40 horas semanais e transição de 14 meses.
15: O repórter Murilo Souza tem mais informações sobre o texto.
18: O relator da Comissão Especial da Câmara dos Deputados sobre o fim da escala 6x1, deputado Léo Prates, do Republicanos da Bahia, apresentou nesta segunda-feira seu parecer recomendando a redução da jornada de trabalho no país para 40 horas semanais, sem redução salarial e com 2 dias de descanso por semana. Um deles, preferencialmente aos domingos. A medida está prevista em uma proposta de emenda à Constituição, que deverá ser votada pelo colegiado na próxima quarta-feira e, em seguida, pelo plenário da Câmara, antes de seguir para o Senado. Um pedido de vista adiou a votação da PEC na comissão especial nesta segunda-feira. Pela proposta, 60 dias após a promulgação da nova emenda constitucional, o limite da jornada de trabalho cai para 42 horas semanais, já com repouso remunerado de 2 dias por semana. 12 meses após essa etapa, o limite será fixado definitivamente em 40 horas semanais. O texto é a versão do relator para 2 propostas de emenda à Constituição que previam a redução de jornada de trabalho no país para 36 horas semanais. No parecer, Prates argumenta que a transição para 36 horas semanais deve ser gradual e apoiada por políticas públicas, negociação coletiva e incentivo à produtividade.
19: Com a implementação progressiva, estamos permitindo que as empresas e setores planejem os investimentos em tecnologia e na reorganização operacional, em vez de recorrerem imediatamente a eventuais cortes de empregos ou repasse dos custos aos consumidores.
18: A proposta de emenda à Constituição mantém a possibilidade de compensação de horários e de redução de jornada por acordo coletivo, inclusive para regimes diferenciados, como trabalhadores com escalas específicas ou de setores essenciais ou de atividade contínua, de áreas como saúde, segurança, transporte e limpeza urbana. Para pequenos negócios, como MEIs, microempresas e empresas de pequeno porte, a proposta prevê regras específicas para reduzir os impactos da mudança, desde que os empregos sejam preservados. Já profissionais com alta qualificação e salário elevado poderão ter mais flexibilidade na jornada. E nos contratos públicos e terceirizados, a redução só valerá após aditivo contratual. Da Rádio Câmara de Brasília, Murilo Souza.
14: Economia.
17: Tony de Paula, do PSD do Rio de Janeiro, elogia o programa Gás do Povo, iniciativa do governo federal que atende milhões de famílias no país. No entanto, ele alerta para a exigência de que os vasilhames de gás sejam recarregados apenas em fornecedores parceiros das distribuidoras.
15: Para o Tony de Paula, essa prática configura um monopólio de poucas empresas e encarece o custo para a população que fica refém das marcas. O parlamentar pede ao governo que reveja as regras atuais e abra o mercado para a livre concorrência.
14: Habitação.
20: Charles Fernandes, do PSD da Bahia, solicitou ao governo federal a construção de 150 moradias do programa Minha Casa Minha Vida no distrito de Mutans, em Guanambi. Ele explica que a iniciativa busca atender famílias em situação de vulnerabilidade habitacional.
21: Charles Fernandes defende políticas habitacionais como forma de reduzir o déficit de moradia no país. Na visão do deputado, a casa própria representa dignidade, segurança e melhores condições de vida para as famílias.
14: Trabalho.
20: O projeto estabelece como atividade perigosa a profissão de vigilante, o que pode trazer benefícios para a categoria em termos de políticas públicas. A reportagem é de Júlia Lopes.
22: A Comissão de Trabalho aprovou o projeto de lei que reconhece a profissão de vigilante como atividade de risco. A proposta de autoria do deputado delegado Marcelo Freitas, do União Mineiro, altera o Estatuto da Segurança Privada e estabelece a atividade como perigosa devido à alta exposição ao risco de quem a exerce, independente da utilização ou não de arma de fogo. A norma regulamentadora 16 da Consolidação das Leis de Trabalho, a CLT, define como atividades perigosas aquelas que expõem o trabalhador a condições que podem comprometer sua segurança, saúde física ou mental durante o exercício da função. Essas atividades são classificadas de acordo com o nível e o tipo de risco a que o profissional está sujeito. Atualmente, as ocupações consideradas de risco pela legislação incluem a construção civil, a mineração, a segurança pública, o transporte rodoviário e a indústria elétrica. Para o relator do projeto, deputado Capitão Alden, do PL da Bahia, o reconhecimento da atividade do vigilante como de alto risco não apenas valoriza o profissional, como também pode contribuir para a formulação de políticas públicas que garantem melhores condições de trabalho à categoria.
23: Grande parte dos profissionais não recebem auxílios ou indenizações em caso de invalidez ou morte. Isso, muitas vezes, é uma concessão de uma ou outra empresa. Mas isso, não estando previsto em lei, faz com que esse profissional fique à mercê dessas empresas. Então, isso é um ganho importante.
22: O texto também destaca que o vigilante é muitas vezes o único elo entre a criminalidade e a sociedade, principalmente em locais onde a presença policial é limitada. Além dos riscos físicos, a pressão constante de atuar em situações de perigo pode resultar em estresse e outros problemas de saúde mental. O projeto segue agora para análise na Comissão de Segurança Pública e Combate ao Crime Organizado. Da Rádio Câmara de Brasília, Júlia Lopes.
14: Segurança Pública.
21: Aloysio Mendes, do Republicanos do Maranhão, afirmou que o Senado é omisso ao não votar a PEC da Segurança Pública, mesmo diante do avanço do crime organizado no país.
20: Segundo Aloysio Mendes, a imprensa cobrou a aprovação das mudanças. A Câmara fez sua parte ao aprovar a matéria, mas os senadores não avançaram na votação da proposta, a exemplo do que ocorreu com a matéria para diminuir a idade penal.
21: Coronel Ulisses, do União, presta homenagem aos 110 anos da Polícia Militar do Acre. O parlamentar exalta o trabalho dos policiais na proteção da população, especialmente em comunidades isoladas e regiões de fronteira.
20: Ex-comandante-geral da PM acreana, Coronel Ulisses defende a valorização dos profissionais da segurança pública. Ele também sugere melhorias na estrutura, mais treinamento e a aquisição de equipamentos mais modernos.
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14: Comissões.
21: Comissão aprova projeto que cria novo modelo para a incorporação de tecnologias no Sistema Único de Saúde. A repórter Daniela Lessa nos conta como funciona a proposta.
25: A Comissão de Saúde da Câmara dos Deputados aprovou o projeto que cria um novo modelo para a incorporação de tecnologias no Sistema Único de Saúde, o SUS. A proposta institui os chamados acordos de compartilhamento de risco, mecanismo que permite ao poder público adquirir medicamentos, equipamentos e outros tratamentos novos, condicionando o pagamento aos resultados que eles apresentarem na prática. O projeto que altera a Lei Orgânica da Saúde é de autoria do deputado Eduardo da Fonte, do PP de Pernambuco. O relator na Comissão de Saúde, deputado Rafael Simões, do União de Minas Gerais, apresentou um texto alternativo que ampliou o alcance dos acordos. Segundo ele, o modelo permite acelerar o acesso da população a tratamentos inovadores, ao mesmo tempo em que protege o orçamento público.
0: Para que as pessoas hoje possam acessar uma nova tecnologia, há necessidade que isso passe